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2: 11:01.
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2: 18 graus.

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Alô! Bom dia! Bom dia, vida! Bom dia, alegria! Muito bom dia, Capelinha, Vales do Jequitinhonha, Rio Doce, Mucuri. 4:02 desta segunda-feira, um novo dia começando uma nova semana. Hoje, 4 de maio de 2026, é dia do seu aniversário. Paz, saúde e realizações mil. A partir de agora, entra no ar o meu, seu, nosso Manhã Sertaneja. Música, informação, alegria, entretenimento e a sua participação pelo zap zap da 105 já está liberado. Vai lá, digite a sua mensagem, encaminhe o seu bilhetinho para o nosso programa. Vai ser um prazer em te atender, viu? 991-29-3000. Pode mandar o seu áudio ou a sua gravação de vídeo, né? Com no máximo aí 25 segundos, não esquecendo de se identificar, de falar aonde você mora, né? E o que você faz ouvindo a nossa programação, que é a sua melhor companhia. 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A partir de agora, só toca modão, nada de modinha. Dino Franco e Moraí. Granfino na Roça. Deixa cair.

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0: compadre Kleber Luiz, que hora é aí, rapaz?
1: Muito bom dia, meu compadre, bom dia, minha comadre. Olha a hora certa, 4:09. 4:09, trabalhador, 4:09, trabalhadora. Bom dia, bom dia, bom dia.

0: Grandeza do Jeca, as irmãs Galvão, antes teve Léo Canhoto e Robertinho, meu irmão da roça, Dino Franco e Moraí, Granfino na roça, 4:14, é hora de tomar o café Gima de Minas. 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Anel Rodoviário, Rio Branco e Tancredo Neves. 4:14, a hora da sua participação. Alô, bom dia. Fala comigo.
1: Bom dia, Cleber Luiz. Aqui é Demar Coelho, restando.
0: Ô, Demar, bom dia.
1: Eu queria te pedir uma música, mandei andar, dar uma cartinha.

0: 22 graus, sem previsão de chuva. Angelândia, mínima de 18, máxima de 22 graus. Itamarandiba, mínima de 17, máxima de 23 graus. Coluna, mínima de 18, máxima de 24 graus. Já Itamarandiba, né? Eu falei, mínima 17 com máxima de 23 graus. Só repetindo, né? Aricanduva, mínima de 18 com máxima de 22 graus. E Minas Novas, com mínima de 19 e máxima de 24 graus. 4 horas 35 minutos agora.
1: Fala, compadre. Fala, minha comadre. Venha participar do nosso Manhã Sertaneja. Rádio Aranã.
0: Fala comigo, Noé. Bom dia.
2: Bom dia, querido Luiz. É o Noé. Toca aí pra nós a herança da vovó e oferece esse povão aí. Bom dia.
0: Obrigado pela participação. Bom dia pro Eli, aí do Piedade, oferecendo música para todos os garis, pro Zezinho do Pátio, pro Cleuber Luiz. Ó, tô de férias e vou poder ouvir a Rádio Aranãs FM todos os dias com a sua programação na íntegra, viu? Um abraço. Outro. Boas férias para você, meu amigo. Obrigado pelo carinho da companhia, o carinho da sua audiência.

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2: 4:41.
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8: Para hoje, que tudo prospere, que seja alegre, que seja bom, que seja leve, que seja abençoado por Deus. Ótima segunda, excelente semana. 4h45. Tiago Violeiro e Thalisson, meu ranchinho. Aqui só toca modão, nada de modinha.

4h48 agora, o tempo não para, o relógio não espera, né? 4h48, vamos falar da Big Cell e as ofertas do mês das mães, né? 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Um abraço pro Cassis Lei lá de Itamarandiba, tá pedindo Menina da Aldeia e oferecendo para todos os amigos e amigas lá em Aricanduva, curtindo a nossa programação. A Claudenice está oferecendo música para todos em Santo Antônio do Fanado, para os pais, os filhos, ainda para Diana Rodrigues, Maria da Conceição na Fazenda Lagadiço, Valdete na Bateria do Riacho e para Cleuber Luiz. Obrigado. Bom dia, Isaías Barbosa. Bom dia para Maria do Socorro, né? Bom dia para você que está aí ligadinho na nossa programação. Lourenço e Lorival, às 4h49, cantam Menina da Aldeia. Bom dia para você que tá acordando agora, preparando para ir pelo trabalho. Hoje é dia de ir pra panha de café. Bom dia pra turma da Tetinha. Bom dia pra turma da Madeira.

0: as informações e novidades para o homem do campo.
1: Atenção, cafeicultor. O ritmo da safra 2026/27 de café arábica ainda é lento no país. Segundo o CPEA, os trabalhos só começaram a engrenar de verdade na zona da Mata Mineira. Já no sul de Minas, a grande maioria dos produtores ainda aguarda o momento certo para entrar em campo. A expectativa é que a colheita ganhe força mesmo a partir da segunda quinzena de maio.
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3: 5:02.
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20: Alô, bom dia. Estamos de volta. Bom dia, dona Maria, bom dia, seu João, bom dia, meu compadre, minha comadre, trabalhador, trabalhadora, 5:07 agora, bom dia, vovô, vovó, titio e titia. Bom dia, papai. Bom dia, mamãe. Bom dia, meninada. Bom dia, moça. Bom dia, rapaz. Estamos começando a hora derradeira da nossa programação e começando muito bem com Goiânia e Paranaense nos fins do tempo. Aqui só toca modão, nada de modinha.

0: Ronaldo Viola e João Carvalho. Lembrança de um velho peão.
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0: Goiano e Paranaense, nos fins do tempo. 5:14, hora de tomar o gostoso, saboroso café nosso de todos os momentos. 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Olha a hora, 4:00. Ou melhor, 5:14, eu tô com essa 4 da manhã na cabeça, né? 5:14, hora de atender você que está do outro lado. Alô, bom dia, fala comigo.
2: Bom dia, Cleober Luiz e todos da Aranãs FM, aqui é a Luciele de Arujá, São Paulo. Gostaria que você oferecesse a próxima música pro meu pai Jorge no contrato e para todos que estiverem ouvindo, tá bom? Por favor.
0: Tá ok.
2: Ai, sua bênção, te amo muito. Desculpa a voz, tô um pouco rouca.
0: Tá rouca, tá com pigarro, né? Um abraço pra você, melhoras. Obrigado pelo carinho da companhia. Alô, bom dia, fala comigo.
3: Bom dia, Cleo Luiz, aqui é Helena do Barra Precida.
0: Oi, Helena.
3: Gostaria de mandar um alô pro meu marido, Leonardo, que tá aqui no Barra Precida curtindo.
0: Sim.
3: E pra quem gostar da música, principalmente pra você.
0: Deus te abençoe. O Vicente do Temperos Vossali está nos desejando uma ótima semana e pedindo Porta do Mundo e oferecendo para todos ligados na nossa Manhã Sertaneja. Cleuber Luiz, bem-aventurados os que hoje acordaram em paz, gratos a Deus pela oportunidade de recomeçar, viu? Bom dia, onde estiver, Deus abençoe sua vida, sua casa e toda a sua família. Amém, te desejo o mesmo, viu, minha amiga? Abraços, Selena. Quem também tá na sintonia da programação é a Valdete. Fala comigo, Valdete.
4: Oi, Cleus, bom dia, Valdete, bateria do Riacho, tudo bem, Cleus?
0: Tudo bem, graças a Deus.
4: Tá? Bom e bonito. Baquinha de Ouro, Confim de Goiás, Pessoal de Anice, Nigo Natara, Rosa Alec, Arthur, e mesmo Cuxi.
0: Ah, tá.
4: Vem
0: ok.
4: Vem pra você, né? Falo de novo.
0: Obrigado.
4: Acabou segundo ciclo, Leo.
0: Fica com Deus também. Agora tem ela, Merceditas, Belmonte e Amaraí. 5:16.

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2: 5:23.
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1: Para hoje, que a paz de Deus desça sobre nós, abençoe nossos lares, nossas famílias e nos conceda um dia cheio de graça e do amor de Deus. 5:30, tá na hora. Ian Carreiro e Zé Paulo, aqui só toca modão, nada de modinha.

0: Alô, bom dia. Fala comigo.
1: Bom dia, Pedro Luiz, que eu já estive no Meme e Caetano.
0: Fala, Jair.
1: Que eu passasse um modão apaixonado com o Nacife, que tá lá na Perã.
0: Sim.
1: Escutando o programa.
0: Pra mais alguém?
1: E pra todos que tá na escuta do programa, passa pra nós em Goiânia e Paranaense, duas pedras que se rola.
0: Ah, deixa comigo, obrigado. Alô, bom dia.
2: Oi, bom dia, Kleber. Aqui é o Ferreirinha de Macaúba aqui, município Veredinha.
0: Oi, Ferreirinha.
2: Manda um alô aí, sim, pro meu primo Zezé do Jardim da Posta. Meu primo Laí, lá do Letreiro. E
0: sim.
2: O meu sobrinho Antônio Paciência, essa turmona toda aí, aquele abraço.
0: Outro, obrigado pela participação, fica com Deus, Ferreirinha, bom dia pra todos em Macaúbas, Veredinha, alô, bom dia.
3: Cleber Luiz, bom dia, Geraldo Samaradinho.
0: Fala, conterrâneo.
3: Gostaria de ouvir uma música com Carlito, Badu e Ivoninho, padre, oferecer pra vocês aí a rádio, sua família Tamarandi, Marlene, Cobra da Onça, por daí.
0: Isso.
3: Dona Nath, Vicente, o Célio, pro Nego, pra Eva, pro velho Fabiano, pra dona Ana, patrimônio e pra todos os ouvintes. Um abraço, querido, fica com Deus.
0: Abraço.
3: Um bom dia.

é problema todo seu. O desquite não é válido na divina lei de Deus. Esqueça esta mulher, pense em Deus com devoção, porque na lei do Senhor não existe separação.

0: Luiz, que hora é aí, rapaz?
1: Agora, 5h38. Bom dia, meu compadre. Bom dia, minha comadre. 5h38.

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1: Tá na hora, né? Hora de abrir o baú, 5h41. Bom dia pra Vanilda, lá de Aricanduva, oferecendo música para os irmãos Vaninho, Valdir, Rosana, Silvana e todos em contrato. Alô, meu amigo Ladim, em Angelândia. Bom dia, meu irmão. Um abraço, viu? Obrigado aí pelo carinho da companhia, o carinho da audiência. Tive com o Ladinho no último sábado, lá na Copa de Marcha de Angelândia, né? E ele tá sempre na sintonia da nossa programação. Bom dia, Kelly Meira, bom dia, João Paulo, bom dia para toda a família no Buritis, bom dia pro Marco Antônio e a Miraílde de Nova Serrana, abrindo o baú para dona Maria, pro seu Zé, pro tio Geraldo, as irmãs Silvana e Adriana no Oco d'Água, município de Angelândia. Bom dia, Marcelo em Montebello. Alô, bom dia, fala comigo, Judite.
2: Bom dia, Cleber Luiz, Judite aqui do São Lourenço.
1: Fala, minha amiga.
2: A moda do baú, pô. João Antônio, Erida, Ana Júlia, Genilson, Samente Pá, a Cida, Santo Antônio da Aricanduva, minha filhada, né? Fez aniversário ontem. Deus Sim. proteja ela com muita paz, com muita saúde, tudo de bom na vida dela.
1: Obrigado pela participação.
2: Bom dia, Cida. Deus te proteja.
1: Um abraço, viu? Alô, bom dia.
3: Bom dia, Cris. Uma música boa pra nós, meu filho.
1: Deixa comigo. Pro
3: Sivanei lá no Poço d'Água, Santo Rita, Solidade, o Cláudio Cisqueiro, Tião Borrachudo,
1: só
3: o
1: Rio
3: da Moto, a Eva Abrante, o Lado Miúdo. Alô, Cris Luiz.
1: Falou, Zinho.
3: Zinho, meu filho.
1: Obrigado pela participação. Alô, bom dia.
4: Bom dia, quebrou isso. Primeiro, eu dou o bar pra nós, viu? Eu vou recolher a secção aqui. A mim, Maria Priscila, Arizange, meu neto, meu dia, Tamiro, Luda Toca, toda, Toca, Cida, Carlão, todo mundo da associação, Jacinei Burana, Geral da Piedade, e pra todo mundo da prata lá.
1: Tá ok.
4: Alô, querido, com Deus, um abração.
1: Obrigado, bom dia pro Deilson, do Vila Operária. Oferecendo a moda do baú pro Paulo lá na Grota dos Peçanhas, né? Hoje ele já começa a colheita lá, Cleber. Um abraço. Outro, obrigado pela participação. Bom dia, bom dia. Quem mais está na sintonia? Alô, bom dia. Alô, Silvio Santos, é ele? Ou não é? Alô, fala comigo. Alô, bom dia.
5: Bom dia. Bom demais.
1: Bem bonito.
5: É o Silvio Santos tá falando, fala nada do Pedro. Tá uma moda boa pra nós aí, viu? Fazer
1: Silvio
5: favor, bom demais.
1: E os bezerros.
5: Isso tá aí, o Zé Antônio hoje. Bicho tá pegando. Crescer especialmente minha esposa no Vista Alegre, para o Branco e o Tidim. E o Zé Antônio, tá aqui garrado. E o Santão lá na barragem, o Janjão, e o João do Canário na Madeireira. E o Vicente lá na Pindaíba, bom demais.
1: Bom demais.
5: E para o Divinão do Cid Dom Bosco. E para o Bezinho Moto. Para o João Tela na barragem. Bom demais?
1: Bom demais.
5: Pra todos vocês da rádio aí, tá bom?
1: Bom.
5: Aqui só troca modão, nada de modinha. Tchau, obrigado. Bom de demais? Nada.
1: Bom demais. Bom dia pro meu amigo João do Zezé, na sua caminhada matinal lá em Aricanduva, curtindo a programação. Um abraço para todos em Aricanduva. Nós tivemos ontem em Santo Antônio de Aricanduva, na grande final do campeonato do Tim, em mais um grande espetáculo do futebol da nossa região, né? Que festa que foi aquela, que festa bonita. Ontem o quebra-bó, o Nacional, ele foi campeão, 4-3 em cima do Contrato, num jogo muito emocionante, decidido nos últimos instantes, né? Que festa boa, teve Gilcinho Boca de Forró e a presença de muita gente querida. Um abraço a todos que estavam lá, né? E que estão agora na escuta da nossa programação. Bom dia, Vera! Obrigado pelo carinho da companhia. Cleuber, mande abraços para toda a galera de Conselheiro Lafayette, viu? Estamos aqui ligados na 105. Alô, Túlio Rezende, aquele abraço. Grato pelo carinho da companhia. Alô, bom dia.
6: Bom dia, Cleu. É a Nath da Irlândia. Quer enfiar o baú para o meu filho, Nilvando. Tá lá no Espírito Santo, cuidando em café.
1: Tá ligadinho.
6: Completou mais um ano de vida ontem.
1: Parabéns.
6: Quero desejar a ele muitos e muitos anos de vida. E um abraço da mãe, Nath.
1: Obrigado, alô, bom dia.
7: Oi, Cleu Luiz, meu amigo a todas as madrugadas. Gostaria de pedir a sua voz aí com gine gino, toalha molhada, fechei pra todo aquele senhora. Pra Luciano, pra Laiette mais, pra Levi, Alzira mais Leonardo, meus aí, meu amigão de oito mais de sempre. Abração pra vocês, tchau, tchau.
1: Tchau, tchau, obrigado. Cleuber, bom dia. É a sua amiga Celina. Oi, dona Celina, bom dia. Ó, às vezes a maior vitória não é alcançar o que queremos, mas aprender a aceitar o que a vida nos oferece com gratidão. Um bom dia e olha, o primeiro passo para se ter um dia feliz é ser grato a Deus por tudo. Agradeça sempre a Deus. Obrigado, Senhor, pelo amanhecer deste novo dia. Obrigado, Senhor, pela família. Obrigado, Senhor, pelos meus amigos. Obrigado, Senhor, pelo meu trabalho. Vamos agradecendo. Obrigado, Senhor, por poder abrir os olhos e contemplar a beleza da vida. Agradeça. Agradeça a Deus.

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3: 5h49.
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8: Aranã! 5:57, estamos aí na semana que antecede o Dia das Mães, né? Feliz Dia das Mães. 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Reta final da programação de hoje, resta nos agradecer pelo carinho da companhia, o carinho da sua audiência e é claro, já te convidando para o programa de amanhã às 4 com mais um Manhã Sertanejo, estaremos juntinhos de você. Às 6 tem oração da manhã e logo após o nosso café musical. Um abraço e até lá.

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3: 6 horas.

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0: Prezados ouvintes da Rádio Aranãs FM, bom dia. Vamos começar bem o nosso dia com a oração da manhã. Senhor, no silêncio desse novo dia, seja convosco o meu primeiro encontro. Quero vos louvar por vosso poder e por vossa bondade. Quero vos adorar como meu Deus e meu Rei. Obrigado por tudo, Senhor, pela vida, pela saúde, pela família, pelo trabalho, também pelo sofrimento, pois tudo é dom do vosso amor. Peço-vos neste dia a graça de olhar o mundo e as pessoas com olhos cheios de amor, descobrindo o lado bom de cada irmão, de cada irmã. Fazei-me paciente, compreensivo, justo, bom. Livrai-me da calúnia e da maldade, do ódio. E a todos eu leve a paz e a alegria, para que todos os que de mim se aproximarem sintam vossa presença. Amém.
1: Ó Santa Maria.
2: Bom dia, queridos filhos e filhas. Esta segunda-feira, que você tenha um dia maravilhoso e uma semana abençoada. E vamos invocar Nossa Senhora. Bom, eu gostaria que você mandasse o nome de sua mãe em oração. É www.padrereginaldomanzotti.com.br. Mande o nome de sua mãe e levarei no altar do Senhor. Em nome do Pai, do Filho e do Espírito Santo. Amém. Nossa Senhora, mãe de tantos nomes, de tantos títulos, mas a mesma mãe de Jesus e nossa. Nossa Senhora, no início deste dia, nós queremos pedir, mãe, suplicar, pedir em favor de nossas mães, as vivas. Interceda teu filho para que tenham saúde, discernimento e possam educar os filhos como educaste Jesus, obedientes a Deus, devotos, fervorosos. Nossa Senhora, interceda teu filho pelas mães aqui na terra, para que possam, na vida, serem testemunhas vivas da ternura de Deus. Nossa Senhora, tocai no coração dos filhos que sejam obedientes às mães, aos pais, mas que todos na família busquem viver a exemplo da Sagrada Família de Nazaré. Nossa Senhora, pelas mães que já partiram, interceda teu filho para que lhes dê o descanso eterno e a luz perpétua. Nossa Senhora, de muitos títulos, de muitos nomes, mas a mesma mãe de Jesus e nossa. Ajudai-nos, mãe, na batalha deste dia, nos problemas que vamos enfrentar, no suor que vamos derramar, nos conflitos que iremos superar. Nossa Senhora, esteja ao nosso lado, nos protegendo, nos amparando. Nossa Senhora, nós te consagramos cada minuto e cada hora deste dia. E por isso, oferecemos uma rosa no início deste dia, nesta recitação da Ave Maria. Ave Maria, cheia de graça, o Senhor é convosco. Bendita sois vós entre as mulheres, e bendito é o fruto do vosso ventre, Jesus. Santa Maria, Mãe de Deus, rogai por nós, pecadores, agora e na hora de nossa morte. Amém. Nossa Senhora, protegei as mães aqui na terra e as que já partiram, dai-lhes o descanso eterno e a luz perpétua. Nossa Senhora, seja para as mães um exemplo de maternidade e de zelo. Ó Deus, por intercessão de Nossa Senhora, Mãe de todas as mães, abençoai a água, a roupa dos enfermos, as fotos de família. Em nome do Pai, do Filho e do Espírito Santo. Amém. Rogai pelas mães, Santa Mãe de Deus, para que elas sejam dignas das promessas de Cristo. Amém. Fique em paz. Um bom dia.
0: Senhor, fazei de mim um instrumento de vossa paz. Onde houver ódio, que eu leve o amor. Onde houver ofensa, que eu leve o perdão. Onde houver discórdia, que eu leve a união. Onde houver dúvidas, que eu leve a fé. Onde houver desespero, que eu leve esperança. Onde houver erros, que eu leve a verdade. Onde houver tristeza, que eu leve alegria. Onde houver trevas, que eu leve a luz. Ó Mestre, fazei que eu procure mais consolar que ser consolado, compreender que ser compreendido, amar que ser amado, pois é dando que se recebe, é perdoando que se é perdoado, e é morrendo que se vive para a vida eterna. Amém. Ave Maria, cheia de graça, o Senhor é convosco, bendita sois vós entre as mulheres, e bendito é o fruto do vosso ventre, Jesus. Santa Maria, Mãe de Deus, rogai por nós, pecadores, agora e na hora da nossa morte. Amém. Glória ao Pai, ao Filho e ao Espírito Santo, como era no princípio, agora e sempre. Amém. Louvado seja nosso Senhor Jesus Cristo, para sempre seja louvado.
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13: Alô. Bom dia. Bom dia, vida. Bom dia, alegria. Muito bom dia, Capelinha, Vales do Jequitinhonha, Rio Doce, Mucuri. São 6h10 desta segunda-feira, um novo dia começando, uma nova semana, 4 de maio, dia do seu aniversário. Vamos juntos até logo mais às 7 com a primeira hora do Café Musical. Às 7 tem Jornal da Itatiaia e a gente retorna às 8 com o segundo tempo da nossa programação. E a gente começa muito bem com Chitãozinho e Chororó. Obrigado pela sua companhia. 991-29-3000. Você manda a sua mensagem e eu estarei te atendendo com muito carinho. Que a paz de Deus desça sobre todos nós, abençoe nossos lares, nossas famílias e nos conceda um dia cheio de graças e de bênçãos.

0: Agarrada em Mim, do ano 2000, Bruno e Marrone, Chitãozinho Chororó, Será Que Eu Sou? São 6:17 agora. Obrigado pela sua companhia. 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Bom dia, bom dia. Quem tá do outro lado, hein? Fala comigo, eu quero a sua participação. Alô, Anália, aquele abraço.
1: Bom dia, aqui é a Anália do Operária. Bom dia. Antes de pedir uma música nesse exato momento, e hoje eu quero oferecer especial pro meu marido que está aniversariando hoje, o Ismar, lá na Safra.
0: Oi, Ismar, parabéns.
1: Feliz aniversário, Ismar, que Deus te abençoe hoje e sempre.
0: Felicidades mil, tudo de bom. Alô, bom dia.
2: Bom dia, Cleuber, Maria Valda, do Barulho da Operária.
0: Fala, minha querida. Tudo jóia.
2: Hoje é um dia muito especial aqui na minha vida, né? É o meu aniversário e o aniversário do meu filho.
0: Ah, parabéns em dose dupla.
2: Então, passa o cantinho do Amado aí pra nós.
0: Sim.
2: E pra todos que estão curtindo a 105.
0: Tudo de bom.
2: Abraço, amigo.
0: Abraço.
2: Ótimo dia.
0: Parabéns pra você e pro seu filhão. Que Deus te abençoe. Os abençoe, né? Com votos aí de felicidades. Alô, bom dia.
3: Oi, Luiz. Bom dia. Que mais da Ronda Moreira, que passa pra nós aí fazendo o cantinho do Amado.
0: Sim.
3: Foi a seca. Beijo pro Fábio, o Anderson, Zinha, Zilmar, Cláudio e todos que gostam da música. Bom dia, uma ótima segunda-feira aqui, Luiz.
0: Obrigado pela participação. 1986, Chris e Ralph lançava para todo o Brasil esse clássico, Chora Peito.

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2: 6:23. 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

0: estamos de volta. Bom dia, 6:30.
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0: Canta, Amado. Canta pra esse povão apaixonado. Canta para Ivanete Pereira, que oferece música para os filhos, especial para os ouvintes da 105. Para comadre Roseli, na Rua do Cruzeiro, aniversariante do dia. Canta, Amado, pro Marcelo.
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0: Canta pro Iago.
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0: Folha Seca.

0: na 105, ponto final de Paulo e Paulino.
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0: Capelinha amanhece com a temperatura na casa de 19 graus, 100% de umidade relativa do ar. Hoje vai ser uma segunda-feira de sol com muitas nuvens durante o dia e períodos de céu nublado. Noite com muitas nuvens, mínima de 17, máxima de 22 graus. Daqui a
1: Se
0: pouquinho.
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0: Tem Jornal da Itatiaia com essas e outras informações. Escala 6x1 vira foco de ofensiva do governo e da Câmara nesta semana. Daqui a pouquinho, Oriente Médio, Trump anuncia que Estados Unidos escoltarão navios por Hormuz a partir de hoje, segunda, dia 4. Após derrota, Cruzeiro prega foco total por resposta na Copa Libertadores. Tragédia em Pernambuco, chuvas deixam milhares de desabrigados e desalojados. Daqui a pouquinho, tem essas e outras informações. Governo brasileiro lança campanha pelo fim da escala 6x1. A reação de Boulos à proposta de Zema sobre trabalho infantil. Daqui a pouquinho tem boletim médico indicando boa evolução de Bolsonaro após cirurgia no ombro. Jornal da Itatiaia 7 com essas e outras informações. Messias volta à AGU com agenda indefinida e aguarda Lula decidir o seu futuro. Empates em jogos eletrizantes mantém congelada a vantagem do Palmeiras para o Flamengo. Irã diz que militares dos Estados Unidos serão atacados caso tentem entrar em Hormuz. Daqui a pouquinho tem essas e outras informações às 7 aqui na número 1 do Vale. Olha a hora, 6:38.
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0: Alô, bom dia. Quem tá do outro lado, hein? Fala comigo.
2: Bom dia. Bom Cida dia. Barbosa.
0: Oi, Cida.
2: Angelândia.
0: Fala, minha amiga.
2: Gostaria de ouvir uma música de Amaro Batista.
0: Já tocou o Amaro.
2: É passar aí o cantinho do Amaro pra nós, viu? Ótima segunda-feira pra nós todos, Clebo. Um ótimo dia. Obrigado, Clebo.
0: Obrigado pela participação.
2: Deus que te abençoa, viu, Clebo?
0: Amém. Eu vou tocar pra você Eduardo Costa, viu? Porque já passamos o cantinho do Amado. Paredes Azuis. Bom dia, comadre Zara Romântica, mandando abraços para Maria Valda, aniversariante do dia. Felicidades mil.

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3: 6:43. 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
23: Estamos de volta, o último bloco musical da primeira hora do nosso programa, que é o oferecimento da Big Cell. 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Bom dia para Keroli, lá de São Sebastião do Maranhão. Um abraço para você, Keroli. Obrigado pelo carinho da companhia. Um abraço pro seu pai Fifia e todos aí ligados na nossa programação. Alô, bom dia. Quem tá do outro lado, hein? Fala comigo. Alô, bom dia. Acho que é a participação da nossa amiga. Deixa eu ver aqui, a Maria de Lourdes. Alô, bom dia.
24: Cleo, bom dia, Cleo.
23: Bom dia.
24: Fala aqui, a Lourdes. Ô, Cleo, por que você passa pra minha música do Sozé de Camargo? Pra que dizer adeus se você mora ao lado? Passa aí, Cleo, pra mim essa música. Tá oferecendo pro Orlando, nome Barra Precida.
23: Ah, tá ok. Daqui a pouquinho eu toco pra você. Agora tem Gustavo Lima, viu? Minha Estrela Perdida. E na sequência, o Zezé de Camargo e Luciano. Eu fico por aqui, às 7 tem Jornal da Itatiaia.

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1: Chegando por aqui com o meu amigo Pet, gente. Atenção, sabia que os animais também sofrem com diabetes? Então, fique de olho se o seu pet está bebendo água demais, urinando com frequência ou ainda perdendo peso rápido, mesmo comendo bem. Esses sinais, somados ao exame de glicose, ajuda o veterinário a fechar o diagnóstico com precisão. Cuide da alimentação e observe o comportamento do seu melhor amigo. A saúde dele agradece.
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1: Lula tenta virar a página após derrotas no Congresso.
2: Novo Desenrola, que vai ser lançado hoje, vai contemplar dívidas com cartão, cheque especial, crédito pessoal e FIES.
1: A partir de hoje, Câmara terá sessões extras para acelerar proposta que acaba com a escala 6x1.
2: Ex-prefeita de Contagem intensifica apelo para Rodrigo Pacheco disputar o governo de Minas.
1: Reta final para regularizar e tirar o título de eleitor.
2: No Elos Itatiaia, como a crise de armazenagem afeta a rentabilidade da produção de grãos no Brasil.
1: Ataque a tiro deixa dezenas de vítimas em festa nos Estados Unidos.
2: Em meio à guerra no Irã, desaprovação de Trump bate recorde.
1: Futebol, após clássico, Cruzeiro e Atlético voltam as atenções para a nova rodada da Libertadores da Sul-Americana.
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1: 7h01, Jornal da Itatiaia, segunda-feira, 4 de maio de 2026. Apresentação, Fernanda Viegas e Eustáquio Ramos. Muito bom dia para você que está com a gente. Estamos ao vivo também no YouTube, no site, no aplicativo da Itatiaia, na Alexa, na TV a cabo e no canal 957 da Parabólica Digital. A partir de agora, toda a rede Itasat reunida para trazer os principais destaques de Minas, do Brasil e do mundo. 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
3: Acidente entre carro e caminhão bloqueia parcialmente a rodovia MG10 na pista em direção ao centro de Belo Horizonte, na passagem pelo bairro Caieiras, em Vespasiano, na região metropolitana, após a saída do aeroporto de Confins. A polícia militar está no local e o trânsito é congestionado nos dois sentidos. Nas estradas, a BR-040 apresenta mais de 10 quilômetros de lentidão na pista em direção à capital, devido ao fluxo intenso de veículos. Há congestionamento desde o trevo de Ribeirão das Neves, na Grande BH, e segue assim até o posto Bonanza, em Contagem, também na região metropolitana. No sentido Sete Lagoas, a BR-040 apresenta trânsito livre. Direto da Central de Trânsito Itatiaia, Emive, repórter Isabela Gouveia.
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4: Em Minas Gerais, um avanço de uma frente fria pode causar hoje chuva fraca na parte leste do estado. A mínima na madrugada foi de 11 graus, a máxima deve chegar aos 32 em áreas como o Triângulo Mineiro, Norte e Nordeste. Quase todas as regiões do estado, principalmente Sul, Sudoeste, Zona da Mata, Campo das Vertentes, também a Grande BH, além do Vale do Rio Doce, Mucuri e Jequitinhonha, podem apresentar formação de nuvens e chuva fraca e isolado em alguns pontos. Em Belo Horizonte, região metropolitana, a segunda-feira vai ser de céu claro, com formação de nuvens à tarde, mas sem previsão de chuvas significativas. Na madrugada, a mínima foi de 17 graus em algumas regiões e a máxima hoje deve chegar aos 30 graus, com umidade relativa do ar em torno de 40% no período da tarde em Belo Horizonte. Repórter Edson Costa.
2: 7h03, após sofrer duas importantes derrotas no Congresso Nacional, como a rejeição da indicação de Jorge Messias para o Supremo Tribunal Federal e a derrubada do veto ao projeto da dosimetria, o governo federal recalcula a rota e foca no lançamento de projetos e divulgação de propostas do Executivo.
1: Hoje, o presidente Lula assina um novo projeto do Desenrola, programa voltado à redução do endividamento das famílias, com renegociação e descontos que podem chegar a 90% e juros mais baixos.
2: No pronunciamento que fez em cadeia nacional pelo Dia do Trabalho, Lula também reforçou que o governo enviou ao Congresso Nacional um projeto que partiu do Executivo para reduzir a jornada de trabalho e acabar com a escala 6x1.
1: A pauta, no entanto, virou disputa entre Executivo e Legislativo.
2: Na Câmara dos Deputados, o presidente Hugo Mota convocou sessões deliberativas para hoje e sexta-feira, o que não é comum, com o objetivo de acelerar a tramitação da PEC, que trata do fim da escala 6x1.
5: A semana será de forte mobilização em Brasília para tentar avançar com a proposta que põe fim à escala de trabalho 6x1, que é aquela em que o trabalhador folga apenas um dia por semana. Na Câmara dos Deputados, o presidente Hugo Mota, do Republicanos da Paraíba, já havia sinalizado na semana passada a intenção de acelerar a tramitação dessa proposta para que ela fosse votada ainda nesse mês de maio. A novidade que a gente deve ter nessa semana é que o deputado Léo Prates, ele que é o relator desse texto, apresente o seu parecer ainda nos próximos dias e, com isso, o texto comece a ganhar formato para que seja votado ainda no mês de maio na comissão especial e também no plenário da Câmara. A estratégia, segundo deputados ouvidos pela Itatiaia, é aproveitar esse ambiente em torno do Dia dos Trabalhadores e das mobilizações que foram feitas em torno do tema para tentar destravar a proposta e também medir o apoio político entre os deputados. Ao mesmo tempo, o governo do presidente Lula também adota uma estratégia a fim de colocar o tema em relevância. É uma campanha que começa a circular hoje e que tem como slogan "Mais tempo para viver sem perder salário". É uma campanha publicitária, começa a ser veiculada na televisão, no rádio, na internet, até no cinema, e a ideia é justamente pressionar o Congresso e também ampliar o debate sobre essa redução de jornada. O governo federal, que propõe diminuir a carga semanal de trabalho de 44 para 40 horas, mantendo o salário e também garantindo 2 dias de descanso por semana, mas alguns setores empresariais são contra a medida e alegam que ela pode ser prejudicial para os negócios no Brasil. Inclusive, há uma hipótese que está sendo debatida no Congresso Nacional, é de que haja novamente uma desoneração da folha de pagamento, ou seja, o governo abrir mão de impostos que são pagos em relação à folha de pagamento das empresas, para que as empresas absorvam a carga com essa redução da jornada de trabalho. Mas essa já é uma hipótese que o governo tem descartado desde o começo e diz que não aceita esse tipo de discussão. Segundo o governo federal, ainda nessas campanhas publicitárias que começam a ser vinculadas nessa segunda-feira, cerca de 37 milhões de trabalhadores podem ser afetados caso a medida seja aprovada. Apesar dessa ofensiva conjunta, o projeto, como eu disse, ainda tem resistência de setores empresariais e também vai precisar passar pelo Senado Federal, onde o governo tem colecionado derrotas, especialmente quando depende da articulação de Davi Alcolumbre, presidente do Congresso Nacional. De Brasília, Pedro Nascimento.
1: 7:07. A falta de armazenagem no Brasil tem encarecido o frete e impactado diretamente a comercialização de grãos.
2: Segundo a Companhia Nacional de Abastecimento, o país enfrenta um déficit de cerca de 40% na capacidade de armazenagem, o que obriga muitos produtores a escoar rapidamente a produção.
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6: A produção de grãos cresceu 429%. A safra da produção brasileira de grãos da safra 2025-2026 está projetada para ser um novo recorde, atingindo 356,3 milhões de toneladas, segundo a Companhia Nacional de Abastecimento. Mas um problema estrutural segue limitando esse avanço: a crise de armazenagem de grãos. A dificuldade de estocar alimentos abrange tanto desafios logísticos e de infraestrutura em larga escala, quanto questões técnicas e de custo para armazenamento doméstico. Marcelo Brito, diretor acadêmico da FDC Agroambiental, destaca que a situação coloca o Brasil à beira de um caos e exemplifica.
7: Imaginemos que a China, que compra 70% de toda a soja que nós exportamos, num dado momento, assim, num período de safra, queira forçar a redução de preço e diga assim: Brasil, nos próximos 30 dias não embarco nada. Nós não temos onde colocar, seria uma tragédia agronômica, uma tragédia social, trabalhista, uma tragédia econômica.
6: Produzir em série é importante, mas estocar é fundamental. Quem guarda os grãos garante sucesso da comercialização, como reforça Marcelo Brito.
7: Quando a gente olha as grandes cooperativas do Brasil, principalmente as grandes cooperativas de grão, localizadas aí no sul do país, né, com muita ênfase aí no Paraná, você veja que essas se estruturaram de forma tal que eles conseguem ter um alto grau de armazenagem, por isso um profissionalismo muito grande na comercialização dos grãos. Quando a gente olha aí para Cochupé, que está aí em Minas Gerais, né, maior produtor de café individual do mundo, né? Se a Cochupé fosse um país, seria o quarto ou quinto maior produtor de café do mundo, e com um grau de especialização maravilhoso. Então, lá dentro também tem toda essa estruturação técnica, inclusive para armazenagem, e saber os momentos adequados de você fazer a venda.
6: Armazenar para negociar melhor é algo que precisa de uma melhora urgente no país. Como lembra o vice-presidente da CNA e presidente do sistema FAENG Senar, Antônio de Salvo.
8: Nós temos que armazenar para negociar mais bem negociado. A gente tem que saber que eu posso guardar minhas X toneladas de soja, de milho, dentro de uma cooperativa ou dentro de um armazém, onde eu possa negociar na hora que eu achar o momento adequado. Agora, se está dentro de um caminhão, você vai entregar para qualquer um que vai entregar para um navio. Nós temos que melhorar isso. Isso melhora para nós todos. Qualquer tipo de melhoria no que diz respeito à infraestrutura brasileira é bom para todos nós. Eu continuo repetindo e vou insistir nisso. É bom para você que não tem nenhum metro de terra. É bom para todos nós, porque a comida vai ser mais barata e isso vai ser bom para todos nós.
6: Até mesmo a soja, que é o produto mais forte de exportação, sofre com essa falta de armazenamento. Muita produção, mas pouco tempo para negociar. A gente continua nesse tema amanhã. Repórter Fabiano Frade.
2: 7:11 a seguir. Termina nesta semana prazo para regularizar e tirar o título de eleitor.
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0: 7:13. Trânsito agora. Central de Trânsito Itatiaia EMIB. 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
1: Isabela Gouveia atualiza pra gente o acidente da MG10, a estrada que liga Belo Horizonte a Confins, mas é no sentido capital mineira.
3: Isso mesmo, Eustáquio. Tem um acidente envolvendo um carro e um caminhão na pista em direção a Belo Horizonte da MG10, na passagem pelo bairro Caeiras, em Vespasiano, na região metropolitana, bem na saída da LMG 800, que dá acesso ao aeroporto de Confins. O trânsito só piora, tem lentidão nos dois sentidos, inclusive a polícia militar está no local. Quem puder desviar, então, a MG 424 é rota alternativa, ainda sem informação sobre feridos, mas há lentidão nas duas direções. Volto com vocês aí no estúdio.
2: Obrigada, Isabela. Agora 7:14, reta final para regularizar o título de eleitor.
3: Quem ainda não regularizou a situação eleitoral tem somente até quarta-feira para resolver as pendências. Este é o prazo do fechamento do cadastro eleitoral, que vai até o dia 6 de maio e vale para serviços como emissão de título, transferência e biometria. A chefe do Foro Eleitoral de Belo Horizonte, Clarice Rosário, reforça o prazo.
14: O eleitor tem até 6 de maio para solicitar serviços relacionados ao título. Esses serviços eles podem buscar junto aos nossos cartórios presencialmente. E transferência e revisão. Quando já possui o cadastro da biometria, eles podem requerer através do site do TSE em autoatendimento.
3: Então, quem tem a biometria não precisa ir presencialmente, pode utilizar essa ferramenta.
14: Correto, mas para as duas situações, que é a transferência ou revisão de algum dado do cadastro.
3: E quem precisa ou até prefere ir presencialmente, como que está sendo o atendimento?
14: O TRMG, ele instalou alguns postos, né, para facilitar a vida dos eleitores. Nós temos hoje o Minas Shopping, temos um posto na sede do prédio 320, que é do auditório na Avenida Prudente Moraes 320. O Pio Canedo, que fica situado aqui na Avenida do Contorno 7038. Temos atendimento no UAI, temos atendimento também na Câmara Municipal, temos atendimento na Central de Barreiro e na Central de Venda Nova.
3: Em outras cidades, em geral, é só procurar um cartório eleitoral também, até para quem está em outros municípios, por exemplo. Quem vai presencialmente para fazer transferência, às vezes para tirar o primeiro título, o que não pode faltar ali em mãos?
14: Sim, documento oficial de identificação com foto, carteira de identidade, carteira de trabalho, passaporte. Comprovante de residência recente.
3: Repórter Giovana Meirelles.
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19: O Dia a Dia da Política Entrevista conversa hoje com o ex-procurador-geral de Justiça, Jarbas Soares Júnior. Obrigada, procurador, por participar aqui de nosso programa.
20: Obrigado, Berta. É um prazer estar falando com você, que é uma das melhores jornalistas do Brasil, se não a melhor. Uma rádio que todos nós temos orgulho, que é a Rádio Itatiaia.
19: Procurador, o senhor filiou-se ao PSB e se aposentou do Ministério Público. E nessa filiação, o senhor foi convidado pelo presidente estadual, Otacilinho, e pelo senador Rodrigo Pacheco. Qual é o projeto político?
20: Bom, eu tive uma carreira de mais de 36 anos no Ministério Público Federal e Estadual. Cumpri o meu papel, cheguei à chefia da instituição durante 4 mandatos, também exerci o controle externo do Conselho Nacional do Ministério Público em Brasília. Cheguei ao final de ter cumprido o meu papel na instituição. Recebi convites para filiar partido político desde 2016. No último ano, 2025, vários convites, 2026, vários convites. E chegou uma hora que o senador Rodrigo Pacheco me chamou para Brasília para nós conversarmos sobre essa possibilidade. Ele também estava na iminência de mudar de partido. O presidente do nosso partido, Otacilinho Costa, prefeito de Conceição do Mato Dentro, também me ligou convidando. E eu achei por bem que estava na hora de deixar a instituição, até para que as novas gerações possam assumir suas responsabilidades.
19: Mas o senhor é candidato?
20: Não existe candidatura solo, a não ser para deputado federal ou estadual. Senador, vice-governador, governador, presidente da República, vice-presidente da República, depende de uma conjuntura de fatores. Ao filiar o partido, junto com o senador Rodrigo Pacheco, com meu filho João Rafael, nós sinalizamos que nós estamos prontos, tanto eu como o senador, eventualmente para a disputa eleitoral. Uma certeza absoluta. Eu e o senador Rodrigo Pacheco estaremos juntos nesse propósito.
19: E o senador é candidato ao governo de Minas?
20: Olha, o senador, ele pode falar por si. O que eu verifico que há um compromisso dele com Minas Gerais, com o Brasil. Ele preocupa-se com Minas Gerais, vê o que Minas Gerais perdeu nesses anos todos, está vendo a situação que nós estamos vivendo no nosso estado e ele quer participar de alguma forma. Mas o meu sentir ao filiar o partido, ele disse assim: eu posso ser candidato. Nós vamos agora fazer umas visitas em Minas, algumas reuniões como foi feita na última quinta-feira em Brasília, com lideranças do estado. Logicamente, ele tem uma folha de serviços prestados ao estado, suas emendas, seus projetos, tudo que apresentou, e ele vai continuar com essa ação político-administrativa e outros, agora já chegando no processo eleitoral, maio, junho, vai começar, obviamente, caminhar no estado, conversar com pessoas, idealizar um projeto para o estado. Nisso eu vou estar junto dele e, eventualmente, junto no processo eleitoral.
4: Agora, essa semana que se encerrou, houve algumas votações que colocaram o Senado Federal em confronto com o presidente da República. E uma delas foi a questão da indicação do advogado-geral da União, Messias, para o Supremo Tribunal Federal. Foi uma indicação recusada pelo Senado. O senador Rodrigo Pacheco deu declarações públicas de apoio a Messias, Jorge Messias, mas no conjunto, não é? Ele acabou não obtendo os 41 votos que precisava. Esse resultado do Senado pode de alguma forma refletir ou interferir na sucessão mineira? O senador pode, por alguma razão, ficar menos estimulado a concorrer em Minas? Como o senhor está avaliando isso?
20: Eu tive com o senador na terça-feira, antes da votação, estive com ele na quinta-feira depois da votação. O ânimo dele é o mesmo. O senador Pacheco votou no ministro Messias, não fez campanha, foi muito claro com o próprio presidente Lula, com o querido ministro Jorge Messias, foi muito claro nas posições públicas dele que ele não se sentia à vontade para fazer campanha especificamente, mas que ele teria o voto, e ele até me disse que pessoas, senadores chegaram nele, vou votar contra, por causa que o senhor foi recusado. Ele falou, se for esse motivo, por favor, vote no ministro Messias. Eu não acho que terá reflexos aqui na eleição. Eu conversei no outro dia com o senador Rodrigo Pacheco, ele está procurando ainda entender o que aconteceu, como é que está essa situação, clarear. Me disse isso de forma muito digna. Eu acho que nós temos aqui o presidente Lula, ele vai ser candidato, ao que parece, à presidência da República. As forças políticas que gravitam em torno desse campo certamente estarão com ele. O senador Rodrigo Pacheco, para mim, é um luxo Minas Gerais ter alguém da sua dimensão no governo do estado. E agora, maio e junho, as coisas vão acontecer.
4: O Dia a Dia da Política Entrevista conversou hoje com Jarbas Soares Júnior, ex-procurador-geral de Justiça. Berta Macaron para o Jornal da Itatiaia.
2: 7:22 no próximo bloco. Novo Desenrola, que vai ser lançado hoje, vai contemplar dívidas com cartão, cheque especial, crédito pessoal e FIES. 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
2: E 25, a nova fase do programa de renegociação de dívidas, que vai ser assinada hoje pelo presidente Lula, vai oferecer descontos entre 30% e 90% como incentivo para que devedores quitem os débitos.
1: O chamado Desenrola 2.0 também prevê juros de até 1,99% ao mês e a liberação de até 20% do FGTS para ajudar os brasileiros endividados.
2: Nessa nova etapa do programa, vai ser possível renegociar dívidas com cartão de crédito, cheque especial, crédito pessoal e o FIES.
1: Em outra frente, o governo federal vai estabelecer uma regra para que os participantes do programa fiquem proibidos de utilizar plataformas de apostas esportivas conhecidas como bets por pelo menos um ano.
2: Segundo o presidente Lula, a justificativa é para garantir que os devedores não voltem a gastar dinheiro de forma indevida assim que pagarem as dívidas.
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8: Bom dia. No seu discurso proferido na véspera do Dia do Trabalho, na quinta-feira, o presidente Lula ressaltou dois pontos, e que são pontos que ele acha que são os pontos fortes do seu governo. O primeiro é a redução da jornada de trabalho, o fim da escala 6x1. E o segundo ponto é o chamado Desenrola 2.0, que nós já tivemos Desenrola 1, que não desenrolou ninguém. Pelo contrário, as famílias brasileiras se encontram hoje no maior nível de endividamento da história desse século. E o número de brasileiros inadimplentes também é o maior da história. Ah, mas a culpa é da taxa de juros. Mas por que que o juros sobe? O juros sobe porque o país gasta mais do que arrecada. E quando você gasta mais do que arrecada, pensa aí na sua situação, você tem que recorrer a quê? Empréstimos. Então os brasileiros estão à cara do Brasil, porque quando você não equilibra as suas contas, não fecha as suas contas, você contrai novos empréstimos. Mas quem te financia, na medida que a sua dívida vai só aumentando, vai te pedindo cada vez mais juros para continuar financiando o seu rombo. E o governo Lula é craque em dívida. No primeiro mandato de Lula, tivemos o pico de quando o pagamento médio de juros representou 7,25% do PIB. E agora, nesse terceiro mandato de Lula, teremos o recorde histórico, quando o gasto médio será em torno de 7,64% do PIB. Isso quer dizer, no bom português, que nós, nos últimos 12 meses, pagamos 1,08 trilhão em juros. O menor nível da série histórica foi no governo de Jair Bolsonaro, quando esse pagamento de juros representou 4,97% do PIB. Mas a gente tem que lembrar que nessa época a taxa de juros foi reduzida para 2% para estimular a economia. Mas mesmo assim, de novo, Lula bate o recorde em pagamento de juros, porque estamos no recorde da relação dívida-PIB. Essa relação já ultrapassou os 80%. Se você olha para sua casa, é como se você gastasse 80% daquilo que você arrecada, daquilo que você produz, essa relação dívida-PIB. Mas, se você olha para o superávit primário, que não existe, o governo vai gerando déficits, receita menos despesa, vai virando cada vez mais déficit. E esse déficit recorrente faz com que o governo pegue cada vez mais empréstimos, aumente a dívida, que vai caminhando para esse número explosivo de 100% do PIB. Já estamos em 80%. E é por isso que os juros não caem. Então, a culpa dos juros altos é um problema estrutural do nosso governo, dos últimos governos, em especial dos governos petistas, que insistem em gastar mais do que arrecadam, aumentando de forma explosiva a nossa dívida, que faz com que o juro aumente e que o pagamento de juro atinja essas cifras trilionárias, 1 trilhão e 80 bilhões. Finalizando, voltando ao início, e quando você tem um problema de equilíbrio de contas, o que que você tem que fazer? Você tem que trabalhar mais. Então, é quase que inadmissível votar de uma forma genérica o final da escala 6x1 em um país pobre e que nunca esteve tão endividado. Precisamos de trabalhar. Rita Mundim, para a Rádio Itatiaia.
1: 7:31. A partir de agora você vai acompanhar ao vivo uma entrevista aqui no estúdio do Jornal da Itatiaia com o pré-candidato ao governo de Minas pelo PL, o Partido Liberal, Flávio Roscoe, que é presidente licenciado da FIENG, a Federação das Indústrias de Minas Gerais. Presidente Flávio Roscoe, bom dia, obrigado pela presença aqui no Jornal da Itatiaia.
9: Bom dia, Eustáquio, um prazer estar aqui com vocês, bom dia, Viegas, bom dia, Marcelo.
1: Marcelo da Fonseca, nosso editor de política do portal, também participa dessa entrevista. Bom dia, Marcelo.
10: Bom dia, Eustáquio, bom dia, Flávio, bom dia, Viegas.
11: Bom dia.
1: Presidente Flávio Roscoe, a primeira pergunta é: o que que falta para o PL definir a candidatura própria ao governo de Minas? O nome do senhor, quando o senhor se filiou ao PL, apontou como o favorito, né? O mais indicado, e inclusive para dar palanque para Flávio Bolsonaro aqui em Minas Gerais. O que é que falta para definir esse nome?
9: Tá faltando só os últimos acertos, acredito, na política nacional, né? Afinal de contas, é a política nacional que define em quase todos os partidos a estrutura dos palanques estaduais. Então, a direção nacional está acabando os acertos e vem dialogando com o diretório estadual aqui, também em Minas, para fazer essa definição. Claro que tem nomes muito relevantes que com certeza estão sendo ouvidos no processo, como o deputado federal Nicolas, o pré-candidato ao Senado, Domingos Sávio. Nessa semana toma posse o novo presidente do diretório estadual, que é o deputado federal Zé Vitor, e também nós temos lideranças históricas aqui, como ex-deputado Zé Santana, aqui no estado, bem como uma bancada muito grande de deputados federais. Então todo mundo tem que ser ouvido, escutado, e claro, os arranjos nacionais é que tem ali, vamos dizer, a prioridade nesse processo, e o foco é a candidatura, pré-candidatura do senador Flávio Bolsonaro. Então, a decisão deve ser tomada aí ao longo dos próximos dias, visando a construção de um palanque forte da direita aqui no estado.
11: Pelo que o senhor está dizendo, então, o projeto seria esse projeto nacional, uma coisa maior, que Minas fazendo parte para contribuir com essa proposta do PL. Seria isso? Porque o senhor já disse em algumas entrevistas, né, assim que o senhor se filiou ao PL, que o senhor quer participar do processo, que o senhor quer contribuir com Minas, não necessariamente encabeçando a chapa se a decisão for outra, né? Não teria, então, muito desconforto se o senhor for vice, ou do Matheus Simões, que é do PSD, ou do Cleitinho do Republicanos, algo assim, um rearranjo pode acontecer ainda?
9: O objetivo meu ao cogitar fazer parte do processo é justamente contribuir para a sociedade de maneira geral. Eu entendo que muitas vezes a política, infelizmente, é demonizada pela maioria dos brasileiros, mas é através da política que a gente pode efetivamente mudar o país. Não existe outra maneira. E dessa maneira eu coloquei meu nome à disposição, mas sem nenhum projeto de poder. Ou seja, se eu não tenho projeto de poder, eu estou disposto a vislumbrar qualquer possibilidade que faça sentido dentro desse arranjo nacional, dentro dessa mudança de rumo que eu entendo que precisa ser feita no nosso país. Então, o nome está à disposição, sim, do partido para que tome a decisão que julgar mais pertinente. No momento, ao que parece, deve caminhar para a candidatura própria, mas isso pode mudar do dia para a noite, né? Política ela muda de acordo com os fatos que vão ocorrendo e muitas vezes fatos que não estão ligados direto ao fato. Às vezes acontece uma coisa numa outra área que impacta e muda completamente o jogo em palanques estaduais. Por exemplo, o caso da negativa do AGU, Messias, em ir para o Supremo. Isso tem mudado o equilíbrio de forças políticas aqui em Minas, né? Então, fatos que, em tese, não tem nada a ver com a disputa eleitoral daqui, refletem sim na disputa e mudam. E esse cenário deve mudar algumas vezes, lembrando que a gente ainda está muito longe, fica todo mundo na ansiedade, né, Vega? Vai definir isso, vai definir aquilo. O maior problema hoje chama contenção de ansiedade. Todo mundo muito ansioso, mas lembrando que a eleição é em outubro. Nós estamos no início de abril, nós estamos no início de maio, faltam aí 5 meses, né? Então falta muito tempo ainda para definição.
12: Flávio, eu queria uma avaliação do senhor sobre o governo Zema, né? A gente teve um período muito difícil em Minas Gerais com o governo Pimentel de esquerda e o Zema veio com um discurso de reajustar muitas coisas, mas ainda assim na direita tem muitas críticas ao governo dele, muitos pontos que afirmam que precisam melhorar. Qual que é a sua avaliação da gestão Zema e agora do Simões?
9: Eu acredito que em todas as áreas você tem espaço para melhor. E acredito que no governo de Minas foi feito um ajuste, né? Esse ajuste era necessário, foi feito da maneira possível. Houveram algumas dificuldades políticas no processo e eu acho que resta um grande ativo.

0: tecnologia. O mundo está numa transformação extraordinária e nós temos espaços muito grandes de inserir tecnologia na máquina pública, de aumentar a produtividade do servidor público, de com isso poder valorizar ainda mais o servidor público, que na hora que você aumenta a produtividade, ele custa menos para o cidadão, de devolver ao cidadão qualidade. Eu diria, e aí não estou fazendo uma crítica a Minas Gerais, há um problema muito grande com a qualidade do serviço público brasileiro. Quer dizer, todo mundo que pode, o filho não estuda na escola pública, estuda na escola particular. Quem pode pagar por um plano de saúde não fica no INSS, não usa o serviço público de saúde. Quem pode pagar pela segurança pública vai para um prédio com um porteiro, com segurança, às vezes vai para um condomínio fechado, porque não se sente seguro com a nossa segurança pública. Eu não estou tecendo, é uma realidade crítica a Minas Gerais, é uma realidade do Brasil todo. Na segurança pública a gente está até melhor que a média. Na educação a gente tem um desempenho ali um pouco melhor que a média. Na saúde pública é a mesma métrica, já que o serviço na sua essência ele é federal. Mas de qualquer maneira, a qualidade do serviço é muito baixa. E qual que é o componente tecnológico nesse serviço que é prestado para o cidadão? Muito pequeno. E quando a gente discute educação, segurança pública hoje e até mesmo saúde, o foco está apenas no servidor. E deveria estar no servidor, mas deveria estar no cidadão. Quando se fala de educação, a gente deveria falar de professor e aluno. Quando a gente fala de segurança pública, a gente deveria falar de policiais e também dos cidadãos. Quando a gente fala de saúde, a gente deveria falar de médicos, de enfermeiros, mas deveria estar falando também das pessoas que estão precisando do apoio de saúde. A gente deveria estar olhando tudo. E esse olhar do todo eu vejo muito pouco hoje na política. Eu vejo olhar para segmentos específicos. Porque os segmentos específicos dão voto. São segmentos que têm uma relevância do ponto de vista eleitoral. Mas a população ela é difusa. Todo mundo é população, todo mundo é cidadão. Então, dificilmente, quando você fala para a população, você atinge a pessoa. Quando você fala para os segmentos, você toca fundo no coração das pessoas, principalmente ali dos servidores públicos. Então, a pauta pública, na minha leitura, ela tem que ser aberta, ela tem que ser ampliada sob o aspecto de entender o que a sociedade quer de cada uma dessas áreas e como é que nós vamos chegar lá com meritocracia para o servidor público. Para mim, só tem uma solução: tecnologia. Por exemplo, eu não vejo ninguém falando ainda de nenhuma ação, e eu acredito que tem espaço para a gente fazer um Estado mais eficiente com a inclusão pesada de tecnologia.
1: E tendo em vista isso que o senhor está falando, presidente, o seu projeto à frente do SESI, que é o Serviço Social da Indústria, vai ser uma das bases da sua campanha. Isso pode ser levado também a nível nacional. Como é que o senhor pretende casar esses projetos do senhor com a campanha aqui em Minas Gerais, com a do pré-candidato Flávio Bolsonaro em nível nacional?
0: Olha, essa é a vantagem. Hoje eu tenho uma bagagem em entregas já feitas, por exemplo, na área de educação mesmo. A melhor escola pelo Enem no Brasil, uma escola do SESI Minas Gerais, baixa renda, para baixa renda. Das 10 melhores escolas do SESI no Brasil, pelo Enem, 9 estão em Minas Gerais. Das 20, 18 estão em Minas Gerais. Das 30, 26 estão em Minas Gerais. Lembrando que nós temos escola SESI no Brasil inteiro. Como é que a gente fez isso? Como é que a gente faz o aluno do mesmo nível socioeconômico da rede pública ter uma nota 30, 35% superior à nota da rede pública? Fazendo com uma educação com um olhar diferente. Basicamente é treinando, dando meritocracia para os professores que engajam, né? E levando tecnologia para a escola. Então hoje os alunos chegam, eles brilham no olho de estar numa escola do SESI. Eles têm robótica, eles têm espaço maker, onde eles podem produzir seus próprios equipamentos com tecnologia. Eles têm robô colaborativo, eles assistem parte das suas aulas com óculos de realidade virtual. Então eles vão estudar história, eles vão para Roma antiga, eles colocam óculos, estão dentro de Roma antiga. Olha pro céu, é um céu de Roma antiga, olha pro chão, é Roma antiga, olha para frente, para trás, e as aulas são preparadas para isso. Então, o aluno vai para a escola com um brilho no olho. A gente não precisa de estar ali cobrando. Quando ele faz robótica,

0: ele entende que ele precisa de matemática, porque senão ele não vai performar bem, e ele quer ir bem nas competições de robótica, ele entende que ele precisa de inglês, de português, de física. Para ele fazer um robô e programar o robô, ele vai precisar disso. E você está falando a linguagem desses meninos. Nós que já temos aí acima de 40 anos, 50, 60, nós somos analógicos. Mas esses meninos que estão entrando na escola hoje, eles são totalmente digital. O menino, o mesmo humilde que seja, ele já tem um celular em casa, ele tem celular, a família tem um tabletzinho, e ele já nasceu com essa aptidão digital. E a escola nossa, muitas vezes, ela está presa na mesma aula que era dada em 1850, não o mesmo conteúdo, mas ali é o quadro negro, o giz, ou a louça branca com a caneta, que já melhorou um pouquinho, mas sem grandes inclusões, por exemplo, tecnológicas na aula. Então você consegue, sim, fazer diferente, valorizando os profissionais, treinando eles para essa nova tecnologia. Quando a gente coloca uma escola do SESI numa cidade hoje, a gente tem que treinar os profissionais, porque nenhum dos profissionais da área de educação está preparado, na maioria das cidades que a gente vai, para dar aula com tecnologia. Então os meninos às vezes ficam frustrados, porque antes de ensinar os alunos, a gente tem que ensinar os professores, né? Mas é isso que a gente precisa de entender.
1: Isso pode ser levado em nível nacional, levado como proposta para o pré-candidato do PL, Flávio Bolsonaro, até já fazendo um contraponto aí à candidatura do presidente Lula, porque tem problemas econômicos, problemas de investimento. Qual é a avaliação que o senhor faz aí desse embate nacional do ponto de vista econômico e educacional?
0: Olha, eu acho que, eu espero que essa discussão tenha espaço no cenário nacional, como espero que tenha espaço aqui em Minas também. Se nós formos participar, nós iremos levá-la para o debate. O que a gente tem visto é que o debate anda muito raso, né? O debate não tem falado profundamente dos problemas brasileiros. A gente só discute quase que política em nomes, personificando a campanha apenas. E o pré-candidato Flávio Bolsonaro, ele tem muita intenção de melhorar o nível do debate também, e acredito que vai levar essas propostas adiante, tanto na área econômica, também na área social.
2: Flávio, um dos desafios, né, do governo, do governador de Minas, você citou até um dos problemas do governo Zema, foi a dificuldade de lidar, às vezes, com algum prefeito que tem interesse diferente, com o próprio governo federal, né? O Zema teve muitos embates com o presidente Lula. Aqui na construção do Rodoanel, por exemplo, né? O governador teve alguns embates com prefeitos que a obra destravou. Como que o senhor, que veio da iniciativa privada, espera conseguir levar isso para o setor público, né? Enfrentar essas dificuldades, que muitas vezes o interesse do prefeito não é o mesmo interesse do governador.
0: A vantagem de participar de entidade de classe, da vida associativa, é que você aprende justamente a enxergar nas divergências pontos de convergência e trazer todos para um lugar na mesa. Então, tem mais de 40 anos que eu participo da vida associativa. Então, desde a década, do início da década de 90, eu participo de entidades de classe, e sempre as pessoas têm visões diferentes sobre o mesmo problema, sobre o mesmo olhar. E mais recentemente assumi, né, a presidência da entidade durante 8 anos, e lidei com política pública, com política, lidei também com divergências no mundo político. E passados esses 8 anos, acredito que contribuí no cenário nacional, contribuímos no cenário estadual e muito para que algumas coisas fossem implementadas. Então, eu não venho só com a bagagem da iniciativa privada, eu venho com essa bagagem do diálogo, de encontrar pontos de convergência entre pessoas que divergem e encontrar alternativas melhores que as que estão na mesa. E a gente implementou isso na federação também, e implementamos isso no espaço público, onde a gente teve a oportunidade. E tudo dentro do diálogo, dentro do consenso, e é isso que eu acho que está faltando na política, capacidade de diálogo. Então, eu me sinto preparado nessa área. Pois tem mais de 30 anos de experiência de encontrar soluções através do diálogo, da convergência.
3: 7:46. Queria agradecer, então, ao presidente licenciado da FIENG, Flávio Rosco, e por essa conversa com o Jornal da Itatiaia, né, pré-candidato ao governo de Minas pelo PL. Ótimo dia para o senhor, obrigado pela conversa com a gente.
0: Eu que agradeço, muito obrigado a todos.
1: Bom dia, presidente, um abraço.
3: Agora 7:47, a seguir os destaques do futebol.
1: Após clássico, Cruzeiro e Atlético voltam as atenções para a nova rodada da Libertadores e da Sul-Americana.
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3: Vem chegando ela, Natália Fiuza, passado clássico com vitória do Atlético, agora Sul-Americana e Libertadores para os mineiros, não é isso? Bom dia.
15: É isso, Fernanda. Bom dia, viu? Meu abraço a você e a todos que nos acompanham aqui no Jornal da Itatiaia. O Atlético começa, né, esta semana animado, confiante, depois da grande vitória sobre o Cruzeiro por 3-1 no clássico pelo Campeonato Brasileiro do último sábado. E o foco agora é Copa Sul-Americana. Vamos ao Uruguai, onde já está o repórter Cláudio Rezende, e o desafio do Galo é repetir nesses próximos jogos a grande atuação, o nível de desempenho que foi visto no sábado no clássico. Não é isso, Cláudio?
16: É o grande desafio agora em diante para o técnico Barba Domingues e o grupo de jogadores do Galo. Já nesta terça-feira, a Copa Sul-Americana. Até aqui o Atlético tem a campanha decepcionante, uma vitória, duas derrotas e o duelo contra o Juventude aqui em Montevidéu, no Uruguai, amanhã às 7:00 PM. A delegação do Atlético viaja em voo fretado hoje à tarde. E a tendência é de que o treinador, se for poupar, seja menos atletas titulares do que, por exemplo, na semana passada, quando jogou em Cusco, no Peru, diante do Cienciano.
15: Obrigada, Cláudio Rezende. A derrota no clássico precisa ser página virada para o Cruzeiro, porque quarta-feira tem Libertadores e é clima de decisão. Com as informações, Emerson Pancieri, bom dia.
17: Bom dia para você, Nath, para quem acompanha o Jornal da Itatiaia. O Cruzeiro pode ter uma baixa para o duelo de quarta-feira contra a Universidade Católica do Chile. É que o atacante Bruno Rodrigues sentiu um desconforto, não foi constatada nenhuma lesão grave e fica a dúvida se ele viaja rumo a Santiago ou se fica na Toca da Raposa fazendo tratamento e aí, quem sabe, ao longo da semana se recupere e viaje para o duelo contra o Bahia sábado às 9 horas da noite em Salvador. Em relação a Fagner, a tendência é que o jogador retorne à equipe do Cruzeiro e seja titular na quarta-feira. Foi preservado no clássico, mas é o jogador experiente para assumir essa lateral direita do time celeste que vai trabalhar hoje na parte da manhã e à tarde viaja rumo a Santiago. Cruzeiro na quarta-feira na Claro Arena, estádio San Carlos de Apoquindo, em Las Condes, Santiago, duelo do grupo D da Copa Libertadores da América. Cruzeiro então partindo em voo fretado à tarde, Nath.
15: Obrigada, Emerson Pancieri. Série B, ontem o América decepcionou, perdeu mais uma vez na Arena Independência, derrotado de virada pelo CRB por 2-1, segue como último colocado. Hoje o Atlético de São João del Rei joga às 7 da noite contra o Vila Nova em Goiânia. E ontem nós tivemos a final da Superliga Feminina de Vôlei. O Praia Clube de Uberlândia venceu o Minas 3-0 no ginásio do Ibirapuera em São Paulo, conquistou o seu tricampeonato. Notícias do esporte com Nath Fiuza. Volto com você, Eustáquio Ramos, bom dia.
1: Bom dia, Nath. 7:53, a seguir noticiário internacional. Ataque a tiros deixa dezenas de vítimas em festa nos Estados Unidos.
3: Em meio à guerra no Irã, desaprovação de Trump bate recorde.
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1: 8:04.
14: Itatiaia Internacional.
1: Pelo menos 12 pessoas ficam feridas após um ataque a tiros durante uma festa no estado de Oklahoma, nos Estados Unidos.
3: Segundo a polícia local, o número de vítimas procurando atendimento médico deve aumentar.
1: Até o momento, nenhum suspeito foi preso.
3: A guerra no Irã é uma das principais razões da desaprovação do presidente Donald Trump.
1: Segundo nova pesquisa do Washington Post, o republicano atingiu 62% de rejeição, o valor mais alto dos dois mandatos.
3: O dado está relacionado ao custo de vida e outras questões econômicas.
1: Faltam 4 minutos para as 8. A seguir, ex-prefeita de Contagem intensifica apelo para Rodrigo Pacheco disputar o governo de Minas.
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6: 7h59, a ex-prefeita de Contagem e pré-candidata ao Senado, Marília Campos, do PT, intensifica o movimento para tentar convencer o senador Rodrigo Pacheco, do PSB, a disputar o governo de Minas nas eleições deste ano.
7: Após publicar um vídeo com um apelo direto ao parlamentar no último domingo, Marília voltou a defender a candidatura de Pacheco como uma alternativa para o Estado, citando a necessidade de liderança política e capacidade de articulação. A petista também afirmou que a situação fiscal de Minas exige decisões políticas e continuidade de medidas que permitam ampliar investimentos.
8: Eu quero que você saiba que nessa luta, que é um processo eleitoral, eu estarei junto com você, junto com o presidente Lula, para a gente reconstruir o nosso Estado e ajudar o Brasil a ir em frente.
7: Nos bastidores, aliados do presidente Lula avaliam que a candidatura de Pacheco é estratégica para o cenário político em Minas Gerais, estado que é decisivo para as eleições presidenciais. De Brasília, Pedro Nascimento.
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12: Em Capelinha, 18 graus.
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1: Alô! Bom dia! Estamos de volta. Segunda-feira, dia 4 de maio. Segunda fria, né? Temperatura 18 graus, tempo nublado em Capelinha. Mas nós prometemos aquecer a sua manhã com muita música boa. Para segunda-feira, uma semana rica em bênçãos, repleta de boas emoções e muita luz divina. Que seja leve, tranquila, cheia de amor e alegria e super abençoada. Que você renove e fortaleça a sua fé e esperança. Tenha muita perseverança e confiança na vida, viu? Uma semana muito abençoada. É o que eu desejo para você. Cleiton Romário.

0: Direitos Iguais, Simone Mendes. Antes teve a presença de Panda e Gustavo Lima, Calcinha de Renda, Cleito e Romário, Calma aí, Campeão. Esse é o nosso café musical, oferecimento desse cafezinho gostoso que você está bebendo nesta manhã fria de segunda-feira, 19 graus agora a temperatura. 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Bom dia para Ellen de Nova Serrana, oferecendo música para o marido Osmando Rodrigues, para os pais em Capelinho e todos ligados na programação. Alô, bom dia. Quem tá do outro lado, hein? Eu quero a sua participação aqui no nosso café musical, a sua participação de áudio. Fala comigo.
1: Cleuber Luiz, tudo bem? A Diva Costa, tô aqui em Nova Serrana.
0: Bom dia, Diva.
1: Estamos preparativos para voltar ao trabalho. Tô passando para mandar uma música bem bonita para todos os meus amigos aí de Capelinha, para Preta, para o Tarcísio, para Adete do Horácio, para Alda, para todos que estão curtindo a programação, viu? E pro meu irmão Zé Elias, que tá passando uma temporada aí em Capelinha.
0: Ah,
1: grande
0: tá okay.
1: Abraço.
0: Grande abraço para você também, depois de um feriado prolongado. É uma segunda-feira brava essa, né? Abraços, grato pela sua companhia. Cleuber, bom dia. Gostaria de oferecer música para todos os meus familiares, de uma forma especial, para minha amiga Claudenice, ainda para Vanete Pereira, no Santo Antônio do Fanado, para amiga Maria dos Anjos, lá no Fanado Doutor Pedro, e todos do Quilombo, viu? Também para amiga Maria Lima, ainda para Ritinha e todos na Fazenda Alagadiço. Para Maria de Lourdes e família, e ó, muito obrigado pela abertura aí no seu programa. É a Diana Rodrigues da Fazenda Alagadiço. Oi, minha amiga, eu é que agradeço, viu, pela sua companhia e pela sua participação.
2: Parabéns! Já tá tocando mais uma. Gustavo Mioto, causador de choro.

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2: 8:24.
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6: Você chegou um pouquinho rouca hoje, viu? Tá um pouco fanhosa, tô correndo de você. É?
9: Já tem uns dias já que eu tô assim.
6: Meu Deus. E olha que o tempo frio ainda nem começou, viu?
9: É.
6: Né? Né? Então tá bom. São 8h32, daqui a pouquinho tem Ana Paula Tinoco e as informações nesta manhã de segunda-feira. Cleuber, tudo bem? Tô aqui no Córrego Fonseca, ligado na programação. Sou a Janice e ofereço música pro meu pai Geraldo, que amo demais. Obrigado, Janice. Aonde fica o Córrego Fonseca, hein? Fala pra mim. Bom dia, Cleuber. Sou a Cida, tô ligadinha na programação e mando abraços pro irmão João, aniversariante do dia, desejando a ele muita paz, saúde e realizações mil. Cleuber, sou a Ninha dos Moreiras, passando para mandar abraços para mãe Maria no Vaquejador. É isso mesmo? Ela que está aniversariando hoje. Obrigado. Bom dia para Elisete Gomes, no Jardim Aeroporto, mandando abraços para todos ligados na programação, desejando uma ótima semana e pedindo um Zezé de Camargo e Luciano. Irmão da Lua, amigo das estrelas. Zezé e Luciano. Alô, Daniel, bom dia.

0: 100% de umidade relativa do ar, segundo o site Climatempo. Não tem previsão de chuva, mas vai ser um dia de sol com muitas nuvens durante o dia, períodos de céu nublado, noite com muitas nuvens e a máxima não ultrapassa os 22 graus. E a Ana vem chegando para trazer aí sobre o lançamento do governo federal do programa renegociação de dívidas, né? É o governo do federal trazendo essas novidades para aqueles que estão no vermelho. Ana Paula Tinoco, conta aí.
1: Isso, Cleube. O governo federal lança hoje, nessa coletiva de imprensa que acontece a partir das 10 da manhã, o novo Desenrola Brasil, que é um pacote de medidas voltado à redução do nível de endividamento da população. No fim de 2024, segundo o Banco Central, 117 milhões de pessoas tinham alguma dívida com instituições financeiras. Entre os principais eixos do programa está a renegociação de débitos com bancos e operadoras de crédito. E será possível negociar dívidas do cartão de crédito, cheque especial, rotativo, crédito pessoal e do FIES, né? Foi o que adiantou aí o presidente Lula em pronunciamento na última quinta. E segundo ele, os juros serão de no máximo 1,99% ao mês, com descontos de 30 a 90% no valor da principal da dívida. Ele disse ainda que o trabalhador poderá ter acesso a até 20% do saldo do FGTS para né, amortização aí de dívidas. O ministro do Trabalho, Luiz Marinho, explicou que essa operação será entre bancos. A Caixa Econômica deverá transferir o dinheiro do FGTS para o banco em que está a dívida após autorização do trabalhador. E quem aderir ao programa ficará bloqueado aí por um ano em todas as plataformas de apostas online. Que a gente sabe, né, Cleuber, que é um mal crescente. Segundo pesquisas, né, os dados, né, mostram que a maior parte da população está endividada justamente por causa das bets, né? Então, e também eu achei muito interessante essa questão que vai ser entre bancos, né? Então não correrá riscos e a pessoa pode aí então limpar o nome, né? E como é que fala? Arrumar a vida financeira, né? Colocar a vida financeira em dia. Então a gente aguarda aí outras informações, né? Que serão repassadas hoje durante essa coletiva de imprensa que está marcada para começar às 10 da manhã.
0: Ok, obrigado, Ana.
1: Nada, tchau, gente.
0: Tchau, tchau.
1: Tchau.
0: Bom dia pra Sônia Guedes de Aricanduva, mandando abraços pro afilhado João Pedro na Fazenda Ilha, aniversariante do dia, com votos de muita paz, saúde e realizações mil. Alô, bom dia. Quem tá do outro lado, fala comigo.
2: Valcira, Cleube, tô ligado na sua programação. E oi, quero Valcira. Uma música com Paulo de Paulinho. Ofereço para todos no Bar da Piedade, principalmente para Iraci Almeida. E principalmente para uma pessoa que eu amo muito. Fica com Deus, um bom dia.
0: Obrigado. E essa pessoa tá no anonimato, né? Não falou o nome dela. Mas obrigado pelo carinho da companhia, sua participação. Quem também tá curtindo o programa é a Antônia, que oferece música para toda a família. Alô, Ladinha, fala comigo.
3: Eu, Huberto, sou a Ladinha Chaves, aqui de Aricanduva. Oi, tô Ladinha. Passando para desejar a minha mãe, Guida, aí em Capelinha, que hoje está completando 7.8.
0: Oh, parabéns.
3: A ela, desejo todas as felicidades do mundo.
0: Isso.
3: Parabéns, mãe.
0: Tudo de bom para sua mamãe.
3: E fique com Deus.
0: Amém, obrigado.
3: Já estou aí tomando um cafezinho com a senhora.
0: Ah, tá ok. Valeu, obrigado.
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3: 8:45.
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3: Nota de falecimento. A família de Demóstenes Rodrigues Miranda comunica a parentes e amigos o seu falecimento ocorrido ontem. O corpo está sendo velado na funerária Renascer em Angelândia e o sepultamento será hoje a 13h. Antecipadamente e enlutada, a família agradece a presença de todos. Noticiamos o falecimento de Demóstenes Rodrigues Miranda.
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1: O volante está vibrando em determinada velocidade, sempre um pouco mais alta, acima de 90 por hora. Você estranha, pois lembra de ter levado recentemente o carro para o balanceamento das rodas. O que pode ser? Algumas hipóteses. A primeira delas, você trocou os pneus, eles foram mal montados nas rodas e mesmo a colocação dos pezinhos foi insuficiente para o equilíbrio dinâmico. O que acontece com maior frequência em pneus especiais como os run flat ou as rodas com aros grandes, 18, 19 polegadas, ou então aqueles pneus especiais com carros para transmissão 4x4. Ou então uma causa simples e de fácil solução. Você entrou na terra, uma pedrinha se encaixou no sulco do pneu e é o que provoca essa vibração.
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3: 9 horas, bom dia.
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3: Agora, 19 graus, umidade relativa do ar 100%.
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2: Olá, meu querido irmão, minha querida irmã que nos acompanha pela Aranãs. Trago até você uma palavra de vida do livro de Baruque, capítulo 4, versículo 28. Assim está escrito: como por livre vontade vos desviastes de Deus, agora voltando, buscai-o com zelo 10 vezes maior. Meus queridos, se pecamos é por livre escolha, é porque usamos mal a liberdade que Deus nos deu. Ninguém é obrigado a escolher as coisas erradas. Diante de qualquer situação da nossa vida, fácil ou difícil, somos livres para escolher que atitude tomar, aquela segundo a vontade de Deus ou aquela que contraria esta mesma vontade. Se eu perguntasse a você se quer fazer em sua vida a vontade de Deus ou do inimigo, é claro que em sã consciência escolheria fazer sempre o que Deus deseja. Mas como somos provocados, tentados e influenciados pelo inimigo de Deus o tempo todo e de todas as formas, não é tão fácil fazer sempre a vontade de Deus, que é exigente. Geralmente caímos na proposta fácil do inimigo, que tem aparência enganadora. Parece ser a melhor alternativa, a mais prazerosa, aquela que promete felicidade. Por isso mesmo, como São Paulo, podemos dizer que muitas vezes deixamos de fazer o bem que queremos para fazer o mal que não queremos. Como experimentamos essa nossa fraqueza todos os dias, é muito consolador ouvir essa palavra de Baruque. Nós temos também a escolha de voltar atrás, voltar para Deus. Cada vez que o inimigo nos engana, nos seduz ao pecado, podemos recomeçar imediatamente, assim que tomamos consciência, pedindo perdão a Deus, procurando um sacerdote para confessar e, como nos sugere essa palavra de vida, buscando a Deus com zelo 10 vezes maior. Desejo que você não desista diante de seus pecados, não fique paralisado diante de suas quedas, mas que levante e siga seu caminho, empenhando-se cada vez mais em fazer a vontade de Deus na sua vida. Que tal começar buscando um sacerdote para uma verdadeira confissão? Deus e Nossa Senhora da Graça te assistam nesse bom propósito.
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15: Entre amigos, estamos numa boa, começando mais uma edição do nosso programa aqui na sua rádio de confiança, trazendo boas energias, reflexões que fazem a diferença na nossa vida. Hoje quero compartilhar com você uma mensagem: se for injusto com você, continue fiel aos bons princípios, porque a semente é opcional, mas a colheita é obrigatória. Pense nisso, muitas vezes a vida nos desafia, pessoas podem agir de maneira injusta ou nos derrubar, mas a nossa essência, os nossos valores e princípios, esses são inegociáveis. A vida sempre recompensa quem planta com amor, integridade e paciência. A colheita vem de um jeito ou de outro, e é justamente isso que faz cada

Hoje o programa entre amigos, muita música boa, histórias inspiradoras, aquele bate-papo que só a gente sabe fazer. Pra começar com o pé direito, a gente começa assim, 9:09, segunda-feira, 4 de maio. Bom dia!

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0: 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Daqui a pouco, Gian Giovanni e Bruno Marrone.
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0: 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Já vai tocar. Daqui a pouco.
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3: 9:22.

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5: E aí, tudo jóia? Tudo bem? 9:29, eu sou o Rogério, seguindo por aqui nessa manhã. Olha, amanheceu com sol, de repente o tempo fechou e tá até esperando por aqui. Diego Vitor Hugo, beijei a cura.

0: Essa dupla foi anunciada, ó, em setembro fará show aqui na região, em Turmalina, no Festur. Diego e Vitor Hugo, você ouviu Beijei a Cora. Olha a Ana Paula Tinoco chegando.
1: Bom dia, Roger.
0: Bom dia, Ana. E o tempinho, né? Que estranho
1: pois
0: hoje.
1: É, menino, e tá assim, tá.
0: Eu acordei e tava com um sol bonito. E depois começou a fechar e agora garoando. Tá uma garoa agora.
1: Isso.
0: Temperatura caindo, 18, 19 graus aqui no bairro Planalto.
1: Será que o frio,
0: em Capelinha.
1: O frio esse ano vai ser aquele frio marcante?
0: Aquela dúvida, né, Ana? Eu disse, eu acho que esse ano vai ter o El Niño. Pode ter frio, pode ter calor. Tudo pode acontecer.
1: Assim, a gente vota pelo calor, né? Mas enfim.
0: Nem calor, nem frio.
1: É, assim, uma coisa amena. Um outono.
0: É uns 20 graus.
1: Um outono tá ótimo.
0: Ana Paula, teve clássico no sábado, Cruzeiro e Atlético. E o Domingos perdeu o segundo titular.
1: Pois
0: para
1: é.
0: O próximo jogo no Brasileiro.
1: Pois é, e aí vamos lá, né?
0: Você assistiu, Ana?
1: Não, eu estava lá no Nilton Ribeiro, né?
0: Você sabe porque o Cruzeiro perdeu?
1: Sei, que eu estava acompanhando.
0: Porque eu assisti.
1: Desculpa.
0: Eu assisti. Eu não sou fanático. Você
1: não
0: sabe que
1: você
0: eu não sou
1: é.
0: Fanático. Mas pensa numa coisa que atrapalha o sono da gente, é perder.
1: Não é, principalmente quando perde
0: eu
1: um
0: arrependi.
1: Clássico, né?
0: Se você não vai assistir, tá tudo bem, acorda, o placar já passou. Agora, se você tá assistindo, você né, dá aquela adrenalina ali.
1: Mas, sim, eu gosto muito, eu sou muito boa em analisar padrões. E eu já percebi um padrão. Toda vez que você assiste clássico, o Galo ganha. Então, você pode continuar
0: assistindo. E não é só tá. Clássico, não. Qualquer jogo você assistir do Cruzeiro, o Cruzeiro leva
1: o Cruzeiro
0: gol.
1: Pode assistir todos, então.
0: Já teve um aí que atrapalhou o meu churrasco, a carne tava assim, eu vou só ligar ali. Não liguei. Mais. Em 20
1: mas
0: minutos,
1: acontece.
0: Dois bem, gols, mas não vou mais assar essa carne.
1: Mas... E aí, só que assim, a gente teve uma visita ilustre aqui hoje, né? E eu tô proibida de falar mal do Cruzeiro. Sou Léo Sim.
0: Ah, o Léo Sim esteve aqui
1: Léo
0: hoje.
1: Léo Sim, né? Um amigo muito querido.
0: Hoje
1: abraço,
0: recebemos
1: Léo Sim.
0: Visitas aqui.
1: Sim.
0: Tivemos o vice-prefeito Escolha também esteve por aqui.
1: Esteve.
0: Atleticano.
1: Atleticano.
0: Atleticano.
1: Atleticano.
0: Teve o Zaqueu também.
1: O Zaqueu também.
0: Cruzeirense.
1: Insuportável.
0: Então, hoje o prédio da rádio movimentado, recebendo visitas.
1: E aí o Léo Sim me proibiu de falar mal do Cruzeiro, eu vou respeitar.
0: Não, fala só o fato, o que aconteceu. Mas vamos falar primeiro aqui
1: perdeu,
0: do...
1: perdeu, né? Cruzeiro
0: vamos
1: perdeu.
0: Vamos falar aqui do...
1: Tá, vamos falar do Lianco.
0: O Lianco tá fora.
1: Olha,
0: da próxima partida do Brasileiro.
1: Eu percebi que a questão do Lianco vem dividindo...
0: Opiniões.
1: Eu, pra mim, eu acho que ele já tá pesando a mão. Ele já tá passando um pouco, sabe? No início era legal, no início era bacana, sabe? Era ali coisa, mas eu acho que ele já tá pesando a mão e ele tem que dar, assim, uns três passinhos pra trás, porque se ele apanhou no clássico, o Atlético não tem culpa. Ele apanhou quem mandou ele cair, não é mesmo? Então o Lianco tem que dar uma segurada. E aí a gente ganhando, né? Tava 3-0, o Lianco foi caçar briga. Queria bater no Renan Lodi. O Lianco tá pesando a mão, ele tá perdendo a mão, ele pode segurar. E o serviço dele que ele tem que fazer, que ele foi contratado pra fazer, ele não faz, que é ajudar o Everson.
0: Ele é um bom jogador, o Lianco.
1: Ele é um bom zagueiro, só que ele tá pesando a mão, ele tá perdendo...
0: Tem que tirar o personagem ali de
1: justo, que é um personagem
0: bravo.
1: Que pra mim, na minha opinião,
0: atrapalha.
1: Gente, na minha... Tá cansativo.
0: E atrapalha o time e ele próprio também.
1: Justamente, porque, ó, Lianco estava pendurado antes do clássico contra o Cruzeiro, recebeu o cartão amarelo aos 10 minutos do segundo tempo do clássico, né, vencido ali pelo Atlético. Ele foi advertido pelo árbitro por ter dirigido palavras ríspidas ao meio-campista Christian, depois de ter sido atingido pelo braço esquerdo, né, ali e tal. O zagueiro já estaria fora do compromisso contra o Botafogo de toda forma, mas acabou expulso, né? Já aos 33 minutos aí, antes de completar, e Flávio Rodrigues aplicou o segundo amarelo e o vermelho a Lianco por tentativa de pontapé em dividida com Bruno Rodrigues, que é o atacante aí.
0: Tem gente falando que não acertou, né? Que não,
1: acertou, não acertou,
0: se acertasse,
1: mas...
0: mataria o cara.
1: Ah, provavelmente ia dar
0: ia pro hospital.
1: Porque, né, uma pesada do Lianco não deve ser muito leve, não. E aí, ó, sendo assim, né, se quiser manter o esquema com três zagueiros, o Domingues deve... Nossa, minha voz tá insuportável. O Domingues deve acionar o jovem Ivan Román ao lado de Juan Tressol, de Júnior Alonso, diante do Botafogo. Então aí aguardar, né?
0: O
1: Lianco
0: Botafogo.
1: Mais uma vez prejudicando o Atlético.
0: Então Atlético e Botafogo, próximo domingo em Belo Horizonte, às 16h, pela 15ª rodada do Campeonato Brasileiro. E o próximo jogo do Galo já é a

0: ali a postura, a resposta do elenco no jogo da Libertadores.
1: Isso, né? Ele satisfeito com o desempenho do Cruzeiro, porque depois eu fui ver ali os melhores momentos e o Cruzeiro não teve, né? Melhores momentos. E aí na derrota para o Atlético e pediu uma resposta do elenco para a partida da próxima quarta, tá? Eu troquei. Da quarta aí pela Libertadores. A equipe vai ao Chile enfrentar a Universidade Católica em jogo que pode definir o futuro do time na competição. O Boca Juniors, Universidade e Cruzeiro estão empatados com 6 pontos no grupo e o desempate fica a cargo do saldo de gols. A Raposa entrará em campo na terceira colocação e, em caso de vitória, poderá ir abrir vantagem sobre os chilenos. Uma derrota, no entanto, dificultaria a vida cruzeirense na Libertadores. Neto Jorge aí pediu que o elenco assimile a derrota no clássico, mas busque superar o revés para conseguir um bom resultado na Libertadores.
0: O grupo ali tá tudo misturado, então precisa de uma vitória. Ana Paula, quem quer falar algo do campeonato municipal?
1: Vamos lá, o campeonato municipal tivemos jogos importantes aí esse fim de semana, né? No sábado a gente teve Fanado e Vila Nova, o Vila venceu bem, venceu por 5-1 e está classificado, né? E aí as atenções ontem viraram todas, né? Pro jogo entre Capivari e o Deportivo, né? Porque tinha aquela questão, quem vai pra semifinal, que ainda tinha ali uma possibilidade, e aí o Capivari venceu o Deportivo por 2-1, né? Virou aí o jogo, venceu por 2-1. Então, os 4 finalistas, o Capivari, né? É o líder geral com 10 pontos, seguido pelo Milionários, que tem 8, e o Vila Nova com 7, e o La Máfia, que está na semifinal, 6 pontos, se eu não me engano, 6 pontos mesmo. 6 pontos, então são esses 4 semifinalistas da Série A.
0: Municipal.
1: Isso. A Série B ainda continua, né? No sábado, a gente teve Caiana e Aranãs. O Aranãs venceu por 9-1. E ontem a gente
0: Como é que é? 9-1?
1: 9-1. E ontem a gente teve o Capeliense e o Sporting. O Capeliense venceu por 5-2.
0: Mais informações do Jornal da Aranãs, 12:30.
1: Isso aí, Roger. E vamos que vamos, né?
0: Bora aí. Bora pra cima dessa semana,
1: vamos
0: Ana.
1: Vamos que vamos. Só pra confirmar isso mesmo, tá? Capivari 10, Milionários 8, Vila Nova 7 e La Máfia 6.
0: E vamos curtir, gente, ó. Vamos aí com o Bruno Marrone.

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2: Hora certa. 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
3: Rádio Aranãs 9:43.
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3: Nota de falecimento, a família de Demóstenes Rodrigues Miranda comunica a parentes e amigos o seu falecimento ocorrido ontem. O corpo está sendo velado na funerária Renascer em Gelândia e o sepultamento será hoje, 1h da tarde. Antecipadamente, a família agradece a presença de todos. Noticiamos o falecimento de Demóstenes Rodrigues Miranda.
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Lorena em Montes Claros mandando um alô. Pronto, para a mãe Tatiana, para a avó Zélia, para o tio Marquinhos, para o avô João. Dizem que estará na cidade na festa do Capelense, ausente no mês de julho. A Luciana Souto, São Domingos, município de Peçanha. Está na sintonia também, curtindo a programação nessa manhã e mandando alô para as familiares e amigos. O programa Entre Amigos já na reta final, o oferecimento do Shopping Vale Supermercado hoje, que a Super Segundona da mesa cheia. 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Eu fico por aqui, às 11 horas tem o Estação Sucesso, eu te espero.

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1: Hora das 10 horas.
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1: Em Capelinha, 19 graus.
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0: Louvado seja nosso Senhor Jesus Cristo. Para sempre seja louvado, queridos irmãos e irmãs. É segunda-feira. Como é que foi seu final de semana? Espero que tenha sido bom, com a graça de Deus, em família, em paz, harmonia. Você foi à missa? Espero que sim. Porque domingo com a missa é a semana com a graça. Então que a sua semana seja abençoada, que a sua semana seja cheia de realizações. Queridos filhos e filhas, eu saúdo a todos. Hoje nós continuamos a nossa novena Maria, Mãe de Todos, Maria, sétimo dia da novena, Maria, Mãe de Todos, Maria. Segunda-feira, sétimo dia da novena, Maria, Mãe de Todos, Maria. Segunda-feira, saúdo a todos a partir da Rádio Evangelizar, de onde tudo começa, as rádios irmãs, cujos nomes cito neste momento. Saúdo a você pela TV Evangelizar, sinal digital em todo o país, em várias cidades, canal aberto, pelo YouTube, Padre Manzotti Oficial. Você interaja conosco, se inscreva, YouTube Padre Manzotti Oficial. Pelo aplicativo da Associação Evangelizar é Preciso e todas as plataformas digitais. Mais uma vez, segunda-feira, pedindo a semana com a graça de Deus, depois de um feriado prolongado, de tantos feitos, de tantos fatos, a tempestade vai passar. Filhos amados, povo querido, vamos juntos rezar nesta certeza. A tempestade vai passar em nome do Pai, do Filho e do Espírito Santo. Amém. Naquele tempo, disse Jesus a seus discípulos: quem acolheu os meus mandamentos e os observa, esse me ama. Ora, quem me ama será amado por meu Pai, e eu amarei e me manifestarei a ele. Judas, não o Iscariotes, disse-lhe: Senhor, como se explica que te manifestarás a nós e não ao mundo? Jesus respondeu-lhe: se alguém me ama, guardará minha palavra, e o meu Pai o amará, e nós viremos e faremos nele a nossa morada. Quem não me ama não guarda minha palavra, e a palavra que escutais não é minha, mas é do Pai que me enviou. Isso é o que eu vos disse enquanto estava convosco. Mas o Defensor, o Espírito Santo, que o Pai enviará em meu nome, ele vos ensinará tudo e vos recordará tudo o que eu vos tenho dito. Quem me ama, guarda a minha palavra. Senhor, que nós, no nosso amor, guardemos a tua palavra. Guardemos a tua vida, que a nossa vida seja um impulso do Espírito Santo. E eu quero hoje rezar. Tudo está na mão de Deus. Vamos colocar todos os acontecimentos na mão de Deus, todos, sem exceção. Coloque o início desta semana, está na mão de Deus. Coloque na mão de Deus o mundo que precisa de paz. Coloque na mão de Deus a sua família. Coloque na mão de Deus aqueles que nós mais amamos. E hoje, ao som desta música,
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0: misericórdia de Deus o nosso querido sacristão. Muitos ficaram sabendo pelas redes sociais, José Luiz Piovesan, que faleceu no último sábado, foi sepultado ontem à tarde. Parte da obra Evangelizar é Preciso esteve conosco desde o início, 18 anos se dedicando à rádio, principalmente aqui no Experiência de Deus. Toda vez que você ouvia eu falar, toca o sino, sacristão, que eu brincava com o sacristão, também ele interagia muito nos intervalos, cantando, até eu brincava, cantar não, sacristão, é melhor você só ser sacristão sonoplasta. Uma pessoa muito alegre, muito feliz, muito jovem, você está vendo a foto dele. Ele era o principal sacristão do Experiência de Deus e realizava seu trabalho com muita discrição, mas muito zelo e muito cuidado. No aneurisma cerebral, sábado à noite, no último sábado, ele veio a falecer. Presta essa homenagem ao querido colaborador, ao querido amigo e companheiro de muitas horas, porque vivemos muito aqui, nós nos falávamos no olhar, nós nos entendíamos no olhar. Bastava eu dizer uma palavra, bastava eu dizer algo, ele já entendia para onde eu estava conduzindo o programa. Portanto, peço a todos que rezem, que Deus o tenha, e José Luiz Piovesan, descanse em paz. Amém. Filhos queridos, e a vida vai, a vida vai. Por isso, digo para você, estar vivo é um grande dom de Deus. Agradeça a Deus o dom da vida hoje. Este é o outro sacristão, o primeiro de todos, que lembra que essa música cantávamos e cantamos toda segunda-feira, quase toda segunda-feira na missa, que nós rezamos pelas almas. Fazendo essa homenagem ao nosso sacristão, a todos aqueles que partiram. No céu, com minha mãe estarei. Essa é a nossa grande esperança, esta é a nossa grande fé. Com minha mãe estarei no céu. Descanse em paz, meu amigo. E lá, seja o sonoplasta dos anjos e dos arcanjos. Amém. Eu volto já.
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0: Queridos filhos e filhas, nós estamos no mês de maio, mês de Nossa Senhora, de muitos títulos, de muitos nomes. 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
0: 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Filha de Deus, que a paz de Jesus esteja com você.
2: Bom dia, Padre. Sua paz, Deus.
0: Deus abençoe, filha de Deus. Você fala de onde?
2: De algum lugar do Brasil.
0: Tá certo, você pediu anonimato. O que que tá acontecendo, filha?
2: Verdade, Padre, eu queria uma ajuda, um aconselhamento. Nós estamos passando por um momento bem delicado.
0: Sim.
2: Onde a minha filha, o meu genro, que fez 3 anos que eles casaram e assim, decidiram se separar e eu não consigo aceitar isso, Padre.
0: Qual o motivo que eles alegam para a separação?
2: Brigas da rotina do dia a dia, até pelos afazeres da casa, que um não aceita o jeito que o outro faz.
0: Certo.
2: E assim, a minha filha vai fazer quase 2 anos, ela teve um aborto, e depois desse aborto ela não percebe que não recebeu o carinho e a atenção que ela deveria receber dele.
0: Tá.
2: E aí ela alega e fala: mãe, um casamento é feito de duas pessoas, não só de uma, tá? No relacionamento tem que ter as duas presentes. E diz que assim, ficava mais no celular do que dar atenção para ela.
0: Entendi.
2: Mas assim, Padre, não entra na minha cabeça isso, sabe? Eu não consigo aceitar, porque assim, foi feito tudo certinho perante Deus, sabe? Tudo bonito. E assim, eu me sinto culpada também.
0: E por que culpada?
2: Porque no início do relacionamento deles, ela queria, assim, só ir morar sem casar, tá entendendo? E ela falou que conversou comigo, e eu falei pra ela que não era o certo, que o certo tinha que casar perante Deus, né?
0: E agora você, veja, você se sente culpada de uma coisa que é o correto. Não.
2: Sim.
0: Filha, a vida não é test drive, relacionamento não é test drive. Você fez o que se espera de uma mãe cristã, de uma mãe católica. Eu vou repetir.
2: Sim.
0: De novo, você fez o que se espera de uma mãe católica. É o que se espera de todos. que se case para depois viver juntos maritalmente. Então, por favor, não se sinta culpado disso. É diferente um segundo pensamento. Se ela tinha ou não maturidade para constituir um casamento. Então, primeiro vamos resolver essa parte da culpa. Você acha que, então se eles estivessem morando juntos, agora separando, estaria tudo resolvido. Não está. Não estaria resolvido. Eles estavam em pecado, estariam em pecado. Segundo, filha, eles estão falando de se separar. Eles já pensaram em fazer algum retiro, procurar uma ajuda de um padre? Porque às vezes é possível, quando há amor, é possível superar as diferenças
2: assim,
0: entre
2: padre,
0: eles.
2: Ela disse que como ela está muito magoada, muito, muito magoada.
0: Muito
2: ela
0: magoada com o quê?
2: Com as atitudes dele do dia a dia. Tipo, é disse que colocava ela muito para baixo, que tudo para ele era motivo de discórdia, de não tá, fazia uma coisa não estava certa, fazia outra não estava certa, tinha que ser tudo do jeito dele.
0: Entendo. E ela que quer separação?
2: Ela quer.
0: Tá. Filha, quantos anos ela tem?
2: Ela tem 28.
0: E ele?
2: Ele tem 29, fez 30 agora.
0: Tá. Filha, o que você fez certo. Agora ela tem a vida nas mãos. Nós começamos o programa cantando, tá na mão de Deus. Ela tem que tomar a decisão. Ela tem, você tem que deixar ela tomar essa decisão. O que você pode sugerir de que ela se pergunte se essa frustração não está com a gravidez não completada. Com a maternidade não completada. Mas não puxe para você este problema. Eu repito, não puxe para você este problema. Deixe que eles se resolvam. Você entendeu?
2: É que assim, padre, como a minha filha, ela já vem de um problema que ela teve na adolescência, ela teve problema de se cortar e tal, entendeu? Isso complica muitas coisas, depressão, tentou suicídio, eu tenho muito medo, sabe?
0: Entendi.
2: De voltar tudo.
0: Eu entendo. Vamos rezar por ela?
2: Sim.
0: Senhor Jesus.
2: Senhor Jesus.
0: Pelas tuas santas chagas.
2: Pelas tuas santas chagas.
0: Dolorosas e gloriosas.
2: Dolorosas e gloriosas.
0: Tocai na minha filha.
2: Tocai na minha filha.
0: E neste casamento.
2: E neste casamento.
0: Senhor.
2: Senhor.
0: Segundo a tua vontade.
2: Segundo a tua vontade.
0: Restaure esse matrimônio.
2: Restaure esse matrimônio.
0: Cure estas feridas que ela carrega.
2: Cure estas feridas que ela carrega.
0: Amém.
2: Amém.
0: Ela continua fazendo acompanhamento?
2: Não, ela parou.
0: Então, é a primeira coisa que você vai dizer para ela. Se ela já tentou, se cortou, que ela volte a fazer, mesmo agora, separando ou não, ela precisa voltar a acompanhamento. Você entendeu, filha?
2: Sim, padre, até eu sugeri ela voltar para psicóloga. Ela estava bem restrita em não voltar. E daí, assim, eu consegui convencer ela.
0: Esse é o
2: caminho.
0: Aí
2: hoje eu já marquei a psicóloga para ela.
0: Que Deus abençoe e dê o discernimento. Rezaremos na intenção, eu volto já.
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0: Nós vamos para a leitura orante, mas antes eu preciso ter uma conversa, um diálogo e uma partilha aberta com você. Minha preocupação: nós estamos no mês mariano, mês de maio. Você sabe que todos os anos nós abrimos a campanha das Santas Chagas. E a primeira etapa foi o mês de abril. O que é essa campanha das Santas Chagas? É uma campanha para sempre fazermos algo a mais. Junto com o Jornal do Evangelizador, foi no mês de abril e agora no mês de maio. Vai o boleto branco e o boleto verde. O boleto branco é referente aos gastos mensais. Nós temos gastos mensais com energia, com transmissores, com os nossos colaboradores. São mais de 400 colaboradores por mês para manter, vamos dizer, a obra funcionando. E o boleto verde é extra. O boleto verde é extra, que são para ações diferenciadas. Filhos queridos, o mês passado, e aqui eu preciso dialogar com você, nós fechamos a primeira etapa com 25%. Claro, eu tenho que agradecer quem fez a contribuição, mas você imagina, pelo número que foram poucas adesões. Por isso eu quero pedir a você, pegue o seu boleto, que é branco e tem o verde, a campanha extra, e faça a sua doação. Mesmo estando em maio, o boleto do mês passado ainda tem validade, mas nós já estamos na segunda etapa. Por favor, qual o objetivo bem claro da campanha de Jesus das Santas Chagas deste ano? Aquisição, repito para você, de equipamentos que fazem o sinal da TV Evangelizar chegar mais longe. Nós estamos precisando de coisas práticas, mas que não temos condições hoje. Baterias para no breaks, aparelhos que mantêm a programação no ar quando a luz acaba, câmeras para produções internas e externas, máquinas que gravam com qualidade, próprias para cada local. Por exemplo, fora precisam ser mais leves, no estúdio são maiores, por exemplo, de jornalismo com a luz, acessório. Nós estamos precisando de tripés para as câmeras, que funciona com o pé para ajustar a altura. Nós estamos precisando de lentes para as câmeras e melhorias na Terra Prometida. Por isso eu queria te fazer um apelo hoje. Se você tem do mês passado ou deste mês o boleto branco e o verde, vá às casas lotéricas, ao banco, e faça sua doação extra. O mês de abril, falo com muito peso e seriedade, a nossa meta foi 25%. Muito pouco. Agradeço quem colaborou, mas faça isso hoje. E neste mês de Maria, faça a sua doação extra em maio por Nossa Senhora. Por favor, ajude-nos. Esta obra está precisando da sua ajuda no dia a dia da nossa evangelização. Amém. Bíblia aberta, cartilha de oração.
9: Fala, Senhor, preciso ouvir tua voz.
0: Romanos, capítulo 16, versículo 1, seguintes.
9: Palavra, Senhor, e no meu coração.
0: Romanos, capítulo 16, versículo 1, seguintes. Eu recomendo a vocês a nossa irmã Febe, que é diaconisa da igreja de Cencreia. Recebam esta irmã em nome do Senhor, como deve fazer parte do povo de Deus. Deem a ela toda ajuda que precisar, pois ela tem ajudado muita gente e a mim também. Mando saudações a Priscila e ao seu marido Áquila, meus companheiros no serviço de Cristo Jesus. Eles arriscaram a sua vida por mim. Sou muito agradecido a eles, e não somente eu, mas também todas as igrejas dos que não são judeus. Saudações também à igreja que se reúne na casa deles. Alguns pontos da leitura orante. Primeiro, vou de trás para frente. Uma igreja que se reúne na casa. Na casa de quem? Na casa de Priscila e Áquila. Era um casal que muito ajudaram Paulo, muito, muito, muito. Acredito que ajudaram como benfeitores, acredito que ajudaram nos momentos de tormento, acredito que deram pouso para Paulo, comida, Apesar que Paulo era tecelão, ele tinha uma profissão, mas Priscila e Áquila, um casal, foram talvez os amigos próximos de missão que Paulo pôde contar. Graças a Deus, eu diria que eu tenho muitas Priscilas e Áquilas na minha vida. E como é importante. E pergunto, você, lá na sua paróquia, você é uma Priscila e um Áquila para o padre? Ou é aquele tipo de pessoa que só critica? Eu vou colocar nas redes sociais, eu estive e foi muito rápido. Eu até ia ficar mais, eu fiquei menos de 24 horas visitando meus familiares. São 600 quilômetros. Mas fui porque eu precisava visitar meu cunhado de modo particular, Olívio Libanori, com 95 anos, vai fazer agora, bastante debilitado. Mas lá na minha cidade, e minhas irmãs fazem isso, e sei que muita gente faz, faz uma comida diferente, leva para o padre. Faz um pudim, leva para o padre. Agora eu te pergunto, você vai falar, por que que o senhor está falando isso? Você tem com um padre, com um catequista, com um diácono permanente da sua paróquia, carinho, afeto? Você já convidou um dia, passa lá em casa tomar um café? Digo isto porque não é pelo café, não é pelo pão que manda, não é pelo pudim que manda. É o padre, o diácono, a liderança, as irmãs religiosas, visitei inclusive o colégio das irmãs vicentinas, se sentirem amadas. Isso é igreja. Eu volto falando sobre isso e rezando. Volte comigo.
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0: Continuando a leitura orante, sua casa, uma casa de reunião e oração. Também a igreja que se reúne na casa deles. Portanto, aqui lembro dos mensageiros das capelinhas de Jesus das Santas Chagas que se reúnem para rezar o terço, daqueles que fazem os círculos bíblicos, das casas onde se reza o Rosário Mariano. Tua casa seja sempre um lugar de oração. Se não é, torne. Entre em algum movimento, alguma pastoral. Chame as pessoas para rezarem na sua casa. Paulo elogia isto. Depois, mais um ponto. Na leitura orante, arriscar a vida pelo outro. Quando há amor, Paulo diz isso. Eles arriscaram a vida por mim. Sou muito agradecidos por ele. Não somente eu, mas todas as igrejas. Antes, deem a ela toda a ajuda que precisa, pois ela tem ajudado muita gente e a mim também. Portanto, percebe nesta saudação pessoal de Paulo, humanidade, amizade, companheirismo. Isso está faltando em nossas comunidades, em nossas paróquias. Mas termino essa leitura orante dizendo: faça da sua casa uma casa de oração. Não só quando chegar a novena de Natal. Agora, no mês de maio, reúna os vizinhos para rezar um terço mariano. Você que é líder mensageiro da capelinha, intensifique neste mês os encontros. A minha casa, uma casa de oração. Amém. Escute esse testemunho, por favor.
1: Sou Neuza, aqui de Jacaraú, Paraíba.
0: Opa.
1: Vou deixar o meu testemunho do cordão de São José.
0: Conte.
1: Do cordão de São José, na intenção do meu filho ingressar na faculdade, já que a nota do Enem que ele fez não deu, o curso que ele queria, pedia a São José que providenciasse uma bolsa de estudo. E São José providenciou,
0: que padre. Benção.
1: No último dia do nozinho, a capelinha voltou à minha casa.
0: Da
1: começou
0: Santa
1: a
0: Chagas.
1: E eu pedi, Jesus da Santa Chagas.
0: Olha aí.
1: Se São José estiver dormindo, dá uma cutucadinha nele aí, que hoje é o último dia do nozinho. E São José providenciou o padre, meu filho.
0: Amém.
1: Ganhou a bolsa de estudo para fazer o curso que ele desejava. Graça alcançada, graça testemunhada.
0: Louvado seja Deus, Neuza.
1: São José rogou, São José

0: Senhor. Deus seja louvado. Eu falei da capelinha de Jesus das Santas Chagas, tá vendo? Passou lá a capelinha. Que tal você passa a capelinha na sua casa? Não, padre. Então é porque você não é líder. Que tal você ser líder e fazer passar no mínimo em 8 casas? Torne-se um líder mensageiro hoje, hoje, agora. 0800 410 6060. Agora, torne-se um mensageiro. 41 3221 6060. Se escutou a Neuza? A capelinha passou, ela tinha acabado de fazer a novena de São José. E ela pediu, Jesus das Santas Chagas, que consiga passar no vestibular. Passou, abriu as portas para Jesus. De novo eu pergunto, passa a capelinha na sua casa? Não, padre, não passa, porque você não é líder. Se você fosse líder, passaria na sua e no mínimo mais 8. Trabalhar para Jesus vale a pena, viu? Ele costuma ser muito generoso com quem trabalha por ele. Torne-se um mensageiro. Meu abraço, Neuza de Jacaraú, Paraíba. Dom Manuel Delso Pedreira da Cruz, de Paraíba. Maria Aparecida, que a paz de Jesus esteja com você.
1: Maria, tá falando comigo agora?
0: Estou falando com você. Bom dia.
1: Bom dia, padre.
0: Deus abençoe.
1: Eu quero dar um dia. Amém, padre. O senhor também.
0: Fale, querido.
1: Falar com o senhor.
0: Hoje é seu dia. Você fala de onde?
1: Eu falo de Pirajuí, interior de São Paulo.
0: Fale, minha querida.
1: Padre, em outubro eu descobri que eu estava com um tumor no meu rim direito. Foi muito difícil a gente ouvir isso, né, padre?
0: É.
1: Aí começou, assim, os exames, tudo, né? E quando foi dia 23 de dezembro, eu tive a confirmação de que era mesmo, que eu não tinha afetado nada e que eu ia ter que extrair o rim, né? Ah, se fosse pagar, era muito caro. E eu comecei a conversar com Jesus da Santa Fachada. E eu faço texto todos os dias, né? Comecei a conversar com ele, pedi para ele, umas 3 vezes, me leva numa sala de cirurgia.
0: Sim.
1: Aí quando foi, padre, dia 26 de janeiro, estava eu lá, na sala de cirurgia, para ser operada, né?
0: Certo.
1: E correu tudo bem, graças a Deus, já faz 100 dias praticamente hoje,
0: certo,
1: né? Já voltei a trabalhar, eu tenho que fazer um acompanhamento, né?
0: Certo.
1: Mas ele não, o tumor se não afetou em nada, não me prejudicou, não tive que tomar remédio nenhum, eu vou fazer um acompanhamento. Então, pai, eu precisava te dar essa graça.
0: Claro.
1: Santa Chaga,
0: então, graça recebida,
1: testemunhada.
0: Toca o sino, sacristão.
1: O
0: louvado.
1: Padre, eu posso pedir oração?
0: Claro.
1: Olha, eu quero pedir oração, né? Pro meu esposo, Reivaldo Santana, meu filho Lucas Xavier, a minha irmã Rita Isabel, o meu irmão que tem síndrome de Down, que é acamado, e nós cuidamos dele. E praticamente para a minha cidade inteira, dobrou em oração por mim.
0: Como é que é o nome dele? Você não falou.
1: É Edson Donizete.
0: Tá. Edson
1: Donizete. E do senhor também, padre, que todos os dias o senhor nunca desiste de nós.
0: Mas,
1: é uma bênção.
0: Tá bom. Eu agradeço muito a oração, viu? Preciso muito, filha. Agradeço de todo o coração.
1: Sim, padre.
0: Que Deus abençoe Maria Aparecida de Pirajuí, São Paulo, Parabólica. Lá nos transmite também a Rádio Pirajuí Clube FM, Padre Mauro Santos, Dom João Gilberto Moura, da Diocese de Lins. Filhos queridos, povo amado, eu coloquei hoje no Instagram, rumo essa busca, graças a Deus, para sua inscrição. Se inscreva no YouTube. E eu coloquei em destaque, blindagem contra o demônio. Entre no Instagram, siga, curta e compartilhe com alguém que ama. Mas é tão fácil você se inscrever, você entra no Instagram, Padre Manzotti, e você se inscreve. Faça a sua inscrição. Você quer fazer agora? Está no QR Code. E você pode entrar no Instagram e se inscrever. Nilson, que a paz de Jesus esteja com você, Nilson.
2: Bom dia, padre, tudo bom?
0: Deus abençoe. Você fala de onde, Nilson?
2: Falo de Canoinhas.
0: Canoinhas, Santa Catarina. Santa Catarina. Como que você me acompanha?
2: É, pelo YouTube, tá. E pela TV Evangelizar.
0: Tá certo. Diga lá, Nilson.
2: É, eu gostaria de fazer um pedido de oração pro meu pai que tá com câncer.
0: Certo.
2: E pro relacionamento, sabe?
0: Como é que é o nome do pai primeiro?
2: Alceu da Silva Castro.
0: Ele está com câncer?
2: Isso.
0: E...
2: eu não sei se eu te amo, que é o câncer dele, mas...
0: Entendi. E relacionamento seu?
2: Isso.
0: O que que tá acontecendo?
2: É, na verdade, eu acho que mais é pra minha parte, sim, falta de atenção que eu dou pra minha esposa, a atenção que ela merece, sabe? Porque, tipo, ela trabalha, assim... Eu não intercalo os horários, assim, sabe? Ela chega cansada do trabalho, às vezes eu não dou muita bola pra ela, do jeito que ela merece. Às vezes faço as coisas que ela não gosta, sabe?
0: Então, se você tem essa consciência, mude, filho. Tá escutando?
2: Tô.
0: Mude. Faça. Faça com esforço. Salve teu casamento. Eu vou pro intervalo, eu volto já. Infelizmente, chego na última hora. Eu vou pro intervalo, volto já.
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0: falava com Nilson. Nilson, levaremos no altar do Senhor e fica aquilo que eu lhe falei. Se você tem consciência, mude, mude. A parte mais difícil já aconteceu, a consciência de que é preciso mudar. Que Deus te dê essa determinação. E abraça a Canoinha Santa Catarina, ele citou a TV, deve ser Parabólica Digital. Também nos transmite lá, Nativa FM, Andrei Juliano, Bispo Dom Cleudir Bonetti, de Caçador. Hoje, aniversário do Arcebispo Metropolitano Dom Francisco Carlos Bach, da Diocese de Joinville, Santa Catarina. Dom Pedro Carlos Cipollini, da Diocese de Santo André, São Paulo. Aniversário das rádios, Cidade FM, Alto Paraíso, Rondônia. Dom Romero FM, Santa Luzia, Maranhão. Líder FM, Catuete, Paraguai. Terra Nova FM, Terra Nova, Pernambuco. Vida FM, Candói, Paraná. E quero mandar um grande abraço à senhora Veríssima de Souza, de Pato Branco, mãe de uma religiosa vicentina, irmã Raquel, de Paraíso do Norte. A senhora Veríssima acompanha todos os dias, religiosamente. Que Deus abençoe Dona Veríssima de Souza, de Pato Branco. 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Escute esse testemunho. É de Caruaru, Pernambuco. Me chamo Elaine, sou associada. Venho contar um testemunho do meu sobrinho Leandro Gabriel. Ele fez 23 anos e depois sofreu um acidente de moto. Um homem vinha de carro, batendo nele. Ele caiu no chão, o motorista passou com o carro, com ele caído. Meu Deus, o acidente foi muito grave. Passou até em programa policial. O carro do SAMU ia passando, socorreu, fez os primeiros socorros. Levou ao Hospital Regional do Agreste. Ficou 3 meses internado. Rezávamos o terço de Jesus das Santas Chagas, pedindo a intercessão de Nossa Senhora. O Senhor estava fazendo a novena dos arcanjos, Miguel, Rafael, Gabriel. Quando terminou o programa, 11 horas, nos ligaram avisando que ele ia subir para o bloco cirúrgico. Operou o fêmur, colocou 16 pinos, placas. Graças a Deus, meu sobrinho é um milagre de Jesus das Santas Chagas. Deus abençoe. Caruaru, quem escreveu? Elaine. Graça recebida, graça testemunhada. E juntos, a novena Mãe de Todos, Maria. Ó Santa Mãe, Senhor Jesus, que experimentaste a alegria e o conforto de ter a mãe aqui na terra, e no momento da cruz, nos la deu no céu. Obrigado, Senhor. Clamamos a tua mãe nesse momento para que abençoe todas as mães. Nossa Senhora, mãe de todas as mães, nós queremos oferecer nossas mães e consagrá-las. Diga o nome de sua mãe. Diga o nome de sua mãe. Que as mães biológicas, que tendo gerado para a vida, gerem para a graça. Que as mães do coração possam compreender, aceitar, educar os filhos na fé de Deus e da Igreja. Pelas mulheres, para que desejam o dom da gravidez, que cheguem à maternidade. Nossa Senhora. Fazei que as mães a tomem por exemplo de dedicação, amor, zelo, educação dos filhos. Abençoai e santificai as mães aqui na terra. Serenidade na tribulação, discernimento, ensinamento, testemunho de fé. Nossa Senhora, pelas mães que morreram, que partiram, diga o nome. Eu fui ao cemitério visitar meus pais falecidos. Lembre da sua mãe, materna, paterna. Dai-lhes o descanso eterno. E a luz perpétua os ilumine, descanse em paz. Amém. Nossa Senhora, rogai por nós. O Senhor esteja convosco, Ele está no meio de nós. Abençoai, Senhor, a água, a roupa dos enfermos, as fotos de família e aqueles que mais precisam. E hoje, a bênção de Deus e o descanso eterno, nosso amigo José Luiz Piovesan. Em nome do Pai, do Filho e do Espírito Santo. Amém. E eu me despeço com a foto dele. Que Deus o tenha no céu. Foi uma perda dolorosa para todos nós. Nós aqui não temos colaboradores, nós temos uma família de evangelização. Ele gostava muito dessa música e cantarolava sempre, inabalável. Deus abençoe a todos.
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5: Aranãs, bom dia, 11 horas.
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5: Em Capelinha, 19 graus.

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0: End Your Life, Michael Jackson. Ó, temos meio agora, lançar a promoção aqui, Temperos Pilão, patrocinando, vai patrocinar um almoço pra você, almoço Dia das Mães, neste domingo dia 10, Dia das Mães, dia muito especial, almoço às 11 horas da manhã no Rotary Clube de Capelinha e show com Rodrigo Pires e convidados. 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Para você faturar 11h30, daqui a pouquinho eu tenho um sorteio desse convite, você vai retirar esse convite aqui na rádio e almoçar contra Temperos Pilão e da Rádio Aranãs neste domingo, Dia das Mães, no Rotary Clube de Capelinha. Mais uma vez aqui, ó, foi perdido em Capelinha um óculos de grau na Rua México até a Rua Argélia no Jardim Aeroporto. Peço a quem encontrar, entre em contato na Rádio Aranãs e será gratificado. 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
2: Aranãs 11:20, bom dia.
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4: Voltando, 11 horas 28 minutos. 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
1: O volante está vibrando em determinada velocidade, sempre um pouco mais alta, acima de 90 por hora. Você estranha, pois lembra de ter levado recentemente o carro para o balanceamento das rodas. O que pode ser? Algumas hipóteses. A primeira delas, você trocou os pneus, eles foram mal montados nas rodas e mesmo a colocação dos pezinhos foi insuficiente para o equilíbrio dinâmico. O que acontece com maior frequência em pneus especiais como os run flat ou as rodas com aros grandes, 18, 19 polegadas, ou então aqueles pneus especiais com carros para transmissão 4x4. Ou então uma causa simples e de fácil solução. Você entrou na terra, uma pedrinha se encaixou no sulco do pneu e é o que provoca essa vibração.
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3: Vou abrir uma foto aqui. Tudo bem, Luiz?
4: Bom dia, Rogério. Bom dia, meu povo. Segundou e com chuvisco, né, menino? Na garoa, nessa Capelinha. Do nada,
3: eu falei que tava aquele calor. Hoje tinha até sol, quando eu
4: marcando
3: acordei.
4: Sol?
3: Tinha sol, amanheceu com sol.
4: É que não, você acordou, bairro, meu filho, eu tava no
3: Você nem viu o sol hoje?
4: Ah, meu filho, você acordou, eu tava assim, no 20º sono ainda, nem pretendi acordar.
3: Só lembrando aqui, Luiz, já a gente faz um sorteio, deixa eu esquecer desse sorteio, não.
4: Não vou.
3: Deixa não, Luiz.
4: Especial de das mães,
3: né? É um almoço, dia das mães, no Rotary Club, imagina, Luiz.
4: Ano passado eu almocei com eles lá,
3: almoço
4: e minha família.
3: Almoço caipira, que comida
4: delícia,
3: deliciosa,
4: tá,
3: com
4: gente,
3: temperos
4: delícia.
3: Pilão, tanto que eu ofereci temperos pilão. Tá?
4: Olha aí, que maravilha, abraço
3: tá patrocinando esse convite desse almoço. Só mandar um abraço para a Rosilene, Ivone, mandando para todos os barulhenses.
4: É, eu não conheço.
3: Você é a família, né? Eu não sei. Você é barulhento, Luiz. É para você então, Maria Valdo.
4: Será que eu faço parte dessa família?
3: José Aparecido Santos, bairro Maria Lúcia, o Wellington participando aqui do sorteio, muita gente participando do sorteio, Luciana Souto de São Domingos, município de Peçanha, e muita gente que mandando a mensagem. 3 minutinhos para você continuar aí. Se você ainda não mandou a sua mensagem, nome e temperos pilão. Respondendo, quais são os melhores temperos do Brasil?
4: A resposta já tá dada.
3: Temperos pilão, já a gente faz o sorteio desse almoço.
4: É isso.
3: Ô, gente, é um presentão. Não é porque ninguém quer cozinhar dia domingo.
4: Lógico que não.
3: Não
4: eu falo pra vocês, ano passado eu fui e o ambiente é super agradável, é muito bom de levar a sua mãe, levar a sua família pra almoçar lá, tirar de casa um cadinho, é muito bom, é muito agradável, é um evento, os eventos do Rotary são muito bons, né? E esse eu fui ano passado foi assim,
3: maravilhoso. Você tá indo em tudo, Luiz, ultimamente.
4: Tô batendo perna, meu, estou fazendo minha presença.
3: Eu fico com inveja, porque eu não aguento mais sair de casa.
4: Eu vou representando vocês aqui da rádio.
3: É o nosso representante.
4: É isso, eu faço presença. O pessoal manda um convite pra vocês, vocês não vão, estarei eu lá representando a gente.
3: Se você pegar o microfone, você fala, gente, estou aqui em nome da equipe da Rádio Aranãs.
4: Exatamente, representando a nossa equipe, viu?
3: É, eu sou o jovem da turma, eu que aguento sair em tudo.
4: É isso, tem que ser eu, vocês vão ter que se contentar comigo,
3: porque,
4: tá me entendendo?
3: Porque rolou um vídeo aí de um evento que o Luiz estava,
4: Vários.
3: Na frente do artista,
4: Vários.
3: Então todo vídeo parecia o Luiz.
4: Eu
3: e o pessoal enviando em tempo real, olha o Luiz tá ali, olha o Luiz tá aqui,
4: pessoa,
3: assim, cuida desse menino.
4: A pessoa já não é muito baixa, né? A pessoa já é alta, já é a girafa. Ainda fica na frente,
3: na
4: é claro que aparecer.
3: Ainda
4: né?
3: Levanta as mãos dançando.
4: Exatamente,
3: um pagodinho.
4: Estava eu, gente, sábado. Inclusive, deixa eu mandar um abraço aqui pro PC, pra Emily, pro pessoal lá do PC Bar. Foi aniversário do PC agora. A idade eu acho que não deveria revelar, né, Rogério?
3: Nada.
4: Mas
3: idade é só números.
4: Então tá bom, deixa ele com os números
3: deixa
4: dele.
3: Deixa ele com o número.
4: E aí foi
3: eu
4: aniversário.
3: Acho que o PC deve ter só uns 30, 30 e poucos.
4: 40, assim, mais ou menos.
3: Por aí.
4: E aí foi aniversário dele, é claro que a gente não podia deixar de dar uma passada lá, de comemorar com ele. O PC, ele é uma pessoa boníssima aqui na cidade, né? Tá sempre aí fazendo ações solidárias também através do trabalho dele ali no bar dele. Então, assim, a gente tem que comemorar, né? Celebrar a vida aí.
3: E você esteve lá representando?
4: Estive, representei.
3: Você me representa, você foi lá representar o Rogério.
4: Representei bem.
3: Mas eu estou aqui representando o Rogério.
4: É. Você tá falando, eu acredito.
3: Acredita. Igual, e o recado, gente, cuide desse menino, se vê assim, exagerando na dança.
4: É difícil exagerar.
3: Fala assim, calma, calma, calma.
4: É difícil, menino, caso, tô sem limite.
3: Caso inusitado que aconteceu,
4: me
3: Luiz.
4: Me conta, Rogério Chaves.
3: Lá na Turquia.
4: Sempre lá fora, né?
3: Parece
4: menino?
3: Que o homem bebeu demais.
4: Foi.
3: Tava ali, tal,
4: agora
3: tomando
4: que eu li.
3: Umas.
4: Agora que eu fui ver a manchete.
3: Aí eu só tava bebendo. Eu tô aqui escrevendo um enredo, né? Bebeu muito. Esse bebê, esse pouco também, não ia perder a memória.
4: Não ia.
3: Aí, esse homem não voltou pra casa.
4: Não voltou, Rogério.
3: A família começou.

0: mesmo, gente. Aí foram as equipes de polícia e as equipes de busca lá, né? Lá no, na Turquia tem até um nome, chama Gendarmeria. E aí iniciaram essas buscas com o apoio de vários voluntários, Rogério, que passaram horas percorrendo a floresta quando chamavam pelo nome, Rogério. Não tava lembrando nem o nome dele, tá? O que ninguém esperava, o nome dele é Beyhan. É, ele tava no local, ajudando o grupo, sem perceber que era ele o alvo da busca, Rogério. Então, tava buscando por ele.
1: Foi esclarecida a confusão. Teve uma confusão.
0: Porque o pessoal começou a gritar o nome, ele foi esse nome. Tá, esse nome não é estranho. Ele pensou, não é minha estranho.
1: Mas, cara,
0: nome.
1: Não sou eu?
0: Mas isso não parece que é eu.
1: Depois de muitas horas, o álcool foi diminuindo, o efeito, ele disse, mas. Esse nome sou eu,
0: Aí ele basicamente levantou a mão e falou, ai, gente, era eu que tava sumido. Aí foi, Rogério, aí terminou desse jeito.
1: Então, no final, né, era tudo mal entendido.
0: É, exatamente. Ele tratou como esse mal entendido, né? Rio, levou a situação com leveza.
1: O álcool mira. Eu falo, eu aviso.
0: Olha o limite, menino.
1: Olha o limite. Olha o equilíbrio. Do álcool. É, senão o álcool.
0: Pensa nisso.
1: Te humilha.
0: Você juntar com as equipes de busca que tá te buscando pra buscar você mesmo, Rogério. Sem saber que era você que tava sendo buscado. Quase trava-língua aqui.
1: É curioso, né? É um caso bem curioso mesmo.
0: É isto.
1: E pode acontecer.
0: Aconteceu, né, menino?
1: Chega ali, tem uma turma, o cara quer ajudar, só não sabia que ele tava procurando. Ele.
0: O Rubens aqui falou que quando começaram a gritar pelo nome dele, ele deve ter pensado que ele tinha morrido.
1: Poderia.
0: E que ninguém tava vendo ele ali, né, Rogério?
1: A Simone Rezalinha, que a equipe de busca está procurando até hoje, né? Se ele não tivesse, ele foi tão bom que ele se ajudou. Ele
0: Exato,
1: ajudou.
0: Pelo menos ele ajudou,
1: ele,
0: né?
1: Ele contribuiu.
0: Olha o coração bom. A Renata falou, às vezes tentava fugir de mim mesmo, mas aonde eu ia, eu tava. Ele pensou nisso, Rogério.
1: Então, é um caso bem curioso. Eu gostei dessa história, Luiz.
0: O pessoal
1: história
0: falou
1: inusitada.
0: Perguntando se não tinha foto, se não tinha um retrato desaparecido. Que não tinha, não. Aí o Everaldo falou assim: ninguém observou o retrato dele, não? Ou estavam todos bêbados juntos?
1: Ah, nós. Talvez.
0: Aí é complicado.
1: É aquele ditado, Luiz. Né? Talvez a pessoa. Nós estamos vivendo numa época de inteligência artificial.
0: É, exato. É,
1: ninguém pega foto, uma foto que tá ali, cabelo, né? Todo cabelo penteadinho.
0: Sim.
1: Pra postar.
0: Uhum.
1: Pegou uma foto dessa, que a pessoa tava, né, barba feita.
0: É, e ele já tava meio alto, né,
1: e
0: menino?
1: E depois ali, o cara tava na rua.
0: Sim. O Matias...
1: Tinha uma barba, não reconhece.
0: O Matias mandou sim. E eu, esses dias, tava procurando meu celular com a lanterna do celular. Não, tá vendo? Acontece. Tá vendo?
1: Acontece. É uma história inusitada e os voluntários. A história terminou com uma maneira leve, né? Poderia ter apelado.
0: Pelo menos eles foram rir, né?
1: Foram rir.
0: A polícia não mandou prender.
1: O homem tava
0: bêbado. Eu queria ver a família desse homem, a esposa desse homem recebendo ele em casa depois. Ô, seu desgramado.
1: Por isso é bom noticiar desaparecimento depois de um certo tempo.
0: Exato, esperar um pouquinho pra ver se a pessoa chega. Eu acho que a própria polícia pede, começa as buscas, mas pede esse tempo pra ver se a pessoa retorna, né? Pra casa.
1: Se a pessoa dá um sinal.
0: É bom.
1: Então aconteceu isso. Lá na Turquia.
0: É isso, gente.
1: Tome cuidado.
0: Não se percam.
1: Não bebam muito. Beba com moderação.
0: Com moderação. E se você perder, ele não vai te buscar você mesmo, não. Toma só se apresenta.
1: Toma um chá. De camomila.
0: Beba água,
1: erva
0: menino.
1: Doce.
0: Se hidrata.
1: Se hidrata.
0: Você tá me entendendo?
1: Porque senão passa vergonha.
0: Passa. Olha aí o pop do mundo da Turquia.
1: Vamos para o sorteio, Luiz Fernando.
0: Agora.
1: 11 horas e 42 minutos. Chegamos à semana do Dia das Mães.
0: É isso.
1: Feriado agora só em junho.
0: Acho que Corpus Christi.
1: Dia 6
0: de junho.
1: Numa quinta-feira.
0: Eu não lembro a data, mas eu sei que é numa quinta-feira.
1: Dia 4.
0: Ah, então quase acertei. Lembrando que o sorteio de hoje é esse ingresso, né? Pra participar do almoço
1: esse
0: especial
1: jantar.
0: Das mães. É um jantar?
1: É um almoço. Não confunda minha cabeça.
0: É você que falou, não fui eu, meu querido.
1: Tudo é comida mesmo.
0: É isso. E é bom demais, gente. Participa aí. Quer que eu leia as manchetes enquanto...
1: Pode. Valendo que eu vou fazendo o sorteio aqui.
0: Vamos lá então, gente. Daqui a pouquinho, ao meio-dia e meia, tem Jornal da Aranãs. Eu trago as principais informações aqui, que daqui a pouquinho a gente vai ter mais detalhes. E começo aqui, Rogério, a nível regional, com as nossas ocorrências. Uma mulher foi presa aqui em Capelinha. Olha que loucura. Uma mulher foi presa aqui em Capelinha, suspeita de atrair adolescente para exploração sexual. Essa investigação tá correndo aí. Um cuidado muito grande que os pais têm que ter aí, né, Rogério? Com as nossas crianças e adolescentes. Daqui a pouco a gente vai ter mais informação sobre isso. Essas informações da Polícia Civil. Além disso, o suspeito foi preso em flagrante por tráfico de drogas após tentar dispensar entorpecentes durante uma abordagem policial. Para além dessas ocorrências, eu também trago informações porque

0: acabando o tempo para poder regularizar a nossa situação eleitoral, viu? Quem for votar esse
1: a
0: ano...
1: A sua
0: não...
1: tá ok?
0: A minha tá ok,
1: a minha bem tá ok.
0: Tá ok, minha biometria coletada, minha situação regularizada. Gente, só até dia 5, só até amanhã, Rogério. No cartório eleitoral, das 8 às 18 horas, corre lá para poder... cadastrar sua biometria. Não é obrigatório, mas é bom, facilita, viu, gente? Vocês vão entender isso daqui a pouquinho, porque a biometria facilita na hora de votar, Rogério.
1: Talvez não tá sendo obrigatório esse ano, mas vai chegar um momento que será.
0: Sim, será. Aí é melhor você já fazer isso com antecedência, né? Então já vai lá no cartório eleitoral ali na Governador Valadares, que legal, Santa Cecília, Governador Valadares, né? E já regulariza a sua situação também. Se tem alguma pendência, você pode ir até lá, tá bom? Que o pessoal vai te atender. Tudo isso e muito mais ao meio-dia e meia, viu, Roger?
1: Só dar um recadinho aqui. Agora. Foi perdido em Capelinho, um óculos de grau na rua México, até a rua Argélia, no Jardim Aeroporto. Peça quem encontrar, ou encontrou, entrar em contato aqui na Rádio Aranãs. Posso divulgar o nome do ganhador ou da ganhadora? Vanderlei, final do telefone 0830, você ganhou aqui o convite desse almoço, o quinto almoço caipira do Rotary, neste domingo às 11 horas da manhã, né? Dia de deixar a mamãe cozinhar,
0: é,
1: né?
0: Isso.
1: Tem de levar a mamãe.
0: Se divertir, né, menina? Aproveitar o domingão com a mãe, com a família.
1: Moda
0: é
1: boa, com o meu brother lá, Rodrigo Pires.
0: Ai, vai, ser
1: boa.
0: Demais.
1: Vai ser bom. Amanhã você participa, Luiz.
0: Eu volto. Ganhar.
1: Amanhã você volta. Vamos agora chamar o intervalo?
0: Agora.
1: 11h45, vamos faturar, já tem mais música.
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1: Para nas 11h46.
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3: Rádio Aranãs, boa tarde, meio-dia.
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6: Em Capelinha, 20 graus.
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9: Olá, gente boa, minha saudação a você que nos acompanha pelo rádio neste momento de fé. Sou Dom Darcy, Arcebispo de Diamantina. Que bom contar com a sua sintonia. Vamos elevar o pensamento a Deus e começar nosso momento de oração com a saudação angélica.

Rainha do céu, alegrai-vos, aleluia, porque aquele que merecestes trazer em vosso puríssimo seio, aleluia, ressuscitou como disse, aleluia, rogai por nós a Deus, aleluia. Alegrai-vos e exultai, ó Virgem Maria, aleluia, porque o Senhor ressuscitou verdadeiramente, aleluia. Oremos. Ó Deus, que vos dignastes alegrar o mundo com a ressurreição do vosso Filho Jesus Cristo, Senhor nosso, concedei-nos, vos suplicamos, que pela intercessão da Virgem Maria, sua mãe, alcancemos as alegrias da vida eterna. Por Cristo, Senhor nosso. Amém.

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1: Gente boa, nesses dias estamos falando sobre São José e aprendemos muito com ele, não é mesmo? Aprendemos que Deus lhe falava em sonho e São José prontamente seguia as orientações dadas por Deus, sempre aberto a escutar a palavra de Deus no seu coração. José viveu plenamente a sua vocação e contribuiu para que o projeto divino se realizasse. Aprendemos que, assim como Maria, São José viveu o seu sim a Deus e lhe foi fiel até o fim. E hoje vamos aprofundar mais um pouco sobre a sua prontidão em cumprir a vontade de Deus. São José, servo de Deus. Ele soube encarnar o sentido da vida doada. É também patrono da boa morte, viu? São José é o patrono da boa morte. E nesses tempos difíceis que estamos vivendo, é tempo de recorrer a São José. Peçamos a sua proteção para que não nos deixe desassistidos na dor e no último momento da nossa vida. Que boa companhia teremos, não é? São José do nosso lado, naquele momento do nosso passamento. Aprendamos com São José a ser fiel até o fim da vida. Assim viveu Maria, assim viveu José, fiéis como servos de Deus. Por isso que ser servo de Deus é inspirador para todos nós, para cumprirmos bem a nossa missão. E sabe por quê? Porque o amor sustenta tudo. Quem ama é capaz de servir, porque quem não vive para servir, não serve para viver. É o ditado. O serviço vem do amor. Como cada um vive a sua vocação. Assim diz o Papa, o serviço e os sacrifícios de São José tornaram-se possíveis porque foram sustentados por um amor maior. Toda verdadeira vocação nasce do dom de si mesmo. Mesmo no sacerdócio e na vida consagrada, se requer maturidade. Maturidade para amar. Não é só para o matrimônio que se exige maturidade para amar, não. Quem é consagrado e quem é padre deve ser capaz de amar e de ser amado. Quando uma vocação matrimonial, celibatária ou virginal não chega à maturação do dom de si mesmo, de amar, e para ali apenas na lógica do sacrifício, então, em vez daquela vocação significar beleza e alegria, alegria e a beleza do amor, corre o risco de exprimir infelicidade, peso, tristeza, frustração. Então não é uma verdadeira vocação. A vocação nasce do amor, e o amor nos faz realizados e felizes. Infelizmente, muitos se frustram na sua vocação porque não vivem a vocação como serviço e doação. O serviço, expressão concreta do dom de nós mesmos, não foi para São José apenas um alto ideal, mas tornou-se regra de sua vida diária, de todo dia. Ele se empenhou para encontrar e adaptar, por exemplo, um lugar onde Jesus pudesse nascer. Foi lá numa gruta. Ele se esforçou para defender a sua família da fúria de Herodes e apressou-se logo a organizar a viagem para o Egito. Então, veja como há um empenho. E depois voltou rapidamente a Jerusalém à procura de Jesus, que o tinham perdido durante aquela romaria que faziam. Sustentou a família trabalhando, mesmo em terra estrangeira. Então, em resumo, José adaptou-se às várias circunstâncias com a atitude de quem não desanima se a vida não estava como queria, com a disponibilidade de quem vive para servir. Assim, São José se colocava diante dos seus desafios. E com este espírito, ele empreendeu e enfrentou os muitos imprevistos de sua vida, de Nazaré a Belém para o recenseamento, em seguida para o Egito, depois para Nazaré e anualmente a Jerusalém, sempre pronto a enfrentar novas circunstâncias, sem se lamentar do que acontecia, mas disponível a ser um colaborador de Deus. Então São José não pode deixar de ser modelo para todas as vocações que a isto mesmo são chamadas, quer dizer, ser as mãos operosas a serviço de Deus, servindo a humanidade. E você? Como tem vivido a sua vocação? Como tem vivido a sua missão? E de que forma São José, na reflexão de hoje, inspira você a ser mão operosa? Nossa Senhora e São José, intercedei por nós. Meu abraço e minha bênção.
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2: Olá, boa tarde, como vai? Tudo bem? Uma ótima segunda-feira para você, uma excelente semana. Hoje, dia 4 de maio, agenda das paróquias, paróquia Nossa Senhora da Graça. Hoje, logo mais, às 15h, teremos Terço da Misericórdia na Matriz. Às 18h, Terço Mariano. Às 18h30, Bênção do Santíssimo Sacramento. Às 19h30, Santa Missa, do segundo dia da Semana Eucarística na Matriz, com bênção das chaves das casas e veículos. Amanhã, terça-feira, às 6h15, Santa Missa na Matriz. Às 19h, ao meio-dia, Exposição do Santíssimo. Ao meio-dia, Ofício de Nossa Senhora. Às 15h, Terço da Misericórdia. Às 18h, teremos o Terço Mariano. Às 18h30, bênção do Santíssimo Sacramento. E às 19h, Santa Missa, do terceiro dia da Semana Eucarística na Matriz, com bênção da saúde. Participe. A agenda da paróquia Nossa Senhora Aparecida. Hoje, logo mais, às 18h30, teremos Santa Missa na Igreja de Santa Luzia. 19h, mães que oram pelos filhos na Igreja de São José. 19h, teremos Terço dos Homens na Igreja de Nossa Senhora do Sagrado Coração. Participe.
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0: Rádio Aranãs, meio-dia e 15.

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2: Começam a valer penas maiores para furto, roubo e receptação.
3: Prazo para regularização de título de eleitor acaba na quarta.
2: Novo Desenrola Brasil amplia renegociação de dívidas com juros reduzidos e descontos de até 90%.
3: Planos de saúde coletivos podem ter reajuste entre 8% e 11% para 80% dos usuários em 2026.
2: Senar abre novas turmas de qualificação profissional em Capelinha com foco em segurança no trabalho.
3: Mulher é presa em Capelinha suspeita de atrair adolescentes para exploração sexual.
2: Suspeito é preso em flagrante por tráfico de drogas após tentar dispensar entorpecentes durante abordagem policial.
3: Denúncia leva à prisão de homem com armas e moto furtada em São Sebastião do Maranhão.
2: Primeira divisão do Municipal de Capelinha tem semifinalistas definidos após rodada decisiva e cheia de emoções.
3: Como visitante, Atlético tem apenas uma vitória contra equipes uruguaias.
2: Derrota para o Atlético custa 3 posições para o Cruzeiro, que se reaproxima do Z4.
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3: Meio-dia e 34 minutos, segunda-feira, 4 de maio, está no ar a edição de hoje do Jornal da Aranãs. Eu sou Ana Paula Tinoco e uma boa tarde para você que está ligado na nossa sintonia ou acompanhando a gente pelo aplicativo e no site aranãsfm.com.br.
2: Você pode nos ver ao vivo. Bom dia, boa tarde, aliás, eu sou Aldair Gomes. Estamos com imagens no Facebook, no Instagram e no YouTube. É só você seguir o arroba Rádio Aranãs.
3: Boa tarde, Aldair Gomes.
2: Boa tarde, Ana Paula Tinoco. Céu nublado agora à tarde em Capelinha. Temperatura amena, 22 graus aqui na Rádio Aranãs. Fique com a gente, a notícia começa agora.
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3: A partir de hoje, entram em vigor mudanças na legislação penal que aumentam as penas para crimes como furto, roubo e receptação. A medida publicada no Diário Oficial da União também endurece punições para estelionato e crimes virtuais, incluindo golpes praticados pela internet.
2: Pelo novo texto, o crime de furto passa a ter pena de reclusão de 1 a 6 anos. Anteriormente, o limite máximo era de 4 anos. Já o furto de celular, que antes era enquadrado como furto simples, agora terá pena mais severa, variando de 4 a 10 anos de prisão.
3: Nos casos de furto por meio eletrônico, a pena máxima foi ampliada de 8 para 10 anos. Para o crime de roubo, que resulta em morte, a punição mínima sobe de 20 para 24 anos de reclusão.
2: O estelionato permanece com pena de 1 a 5 anos de prisão, além de multa. Já a receptação de produtos roubados passa a ter pena de 2 a 6 anos de reclusão e multa. Antes variava de 1 a 4 anos.
3: A lei também altera a punição para quem interromper serviços de telecomunicações como telefonia e radiocomunicação. Nesse caso, a pena deixa de ser detenção de 1 a 3 anos e passa a ser de reclusão de 2 a 4 anos.
2: Outro ponto previsto é o agravamento das penas. Elas poderão ser aplicadas em dobro se os crimes forem cometidos durante situações de calamidade pública ou envolverem roubo ou destruição de equipamentos instalados em torres de comunicações.
3: E termina nesta semana o prazo para regularização do título de eleitor. E quem ainda não acertou a situação com a Justiça Eleitoral precisa ficar atento para não perder o direito ao voto. Luiz Fernando.
4: Olha só, o prazo para regularização da situação eleitoral tá chegando ao fim, viu? As eleitoras e os eleitores de todo o país têm até o dia 6 de maio para resolver as pendências que têm junto à Justiça Eleitoral e garantir a participação nas eleições 2026. Até essa data, 6 de maio, é possível emitir o primeiro título, transferir o domicílio eleitoral, atualizar dados cadastrais, regularizar alguma situação, alguma pendência e, claro, realizar o cadastro biométrico. Já a partir do dia 7 de maio, esse cadastro eleitoral vai ser fechado para a organização do pleito. Os serviços podem ser acessados de forma online por meio do autoatendimento eleitoral disponível no portal do Tribunal Superior Eleitoral ou presencialmente nos cartórios eleitorais e postos de atendimento. Numa entrevista à Rádio Aranãs, a chefe do cartório eleitoral, Vilma Maria, falou da importância do cadastro biométrico para as eleições deste ano.
3: É obrigatório esse ano a biometria, Vilma?
5: Não, esse ano a biometria ela não é obrigatória, mas contudo eu incentivo muito, o próprio tribunal está fazendo um grande trabalho aí de divulgação para que seja feita a biometria, porque a biometria ela agiliza, uhum, além da segurança no voto, né, evita eventuais tentativas de fraude, ela é importante até para agilizar o voto, principalmente nessas eleições agora que são eleições gerais.
3: Ou seja, é um número muito grande, então para evitar fila e tudo isso, a biometria auxilia nesse
5: justamente,
3: sentido, né?
5: Justamente, na medida, olha só, o presidente, ele evita, facilita na identificação do eleitor, uhum, né, pela biometria, e além disso, o eleitor não tem que assinar a cadeia de votação. E muitas pessoas têm dificuldade de escrever. Isso tudo são elementos que aumentam a fila, aumenta o tempo de votação. Sim. Isso vai facilitar muito, então a gente incentiva muito por esses motivos.
4: Vilma Maria também falou sobre a situação daqueles que deixaram de votar em muitas eleições.
5: O eleitor que tiver faltado em uma ou duas eleições não tem nenhum perigo. Ele fica irregular no sentido assim de não conseguir tirar uma certidão de quitação eleitoral, mas ele não está impedido de votar. Ele pode votar normalmente. Agora, para aqueles eleitores que já faltaram 3 vezes consecutivas ou acima de 3, uhum, intercalados, aí esse aí com certeza ele teve o título.

0: desafogar aqui a Geraldo Ottoni e o Fabiano Ottoni consegue desafogar a Rosalinha. Vocês têm esse período aí que vocês podem fazer essa transferência de local de votação. Quem já tem a biometria vai ter a facilidade de fazer isso diretamente pelo site do TRE. É só ir lá e pedir a revisão do título e alterar o local de votação. E quem não tem a biometria vai ter a oportunidade de ir ao cartório, fazer a biometria e fazer essa alteração.
1: Vale lembrar que nos casos da emissão do primeiro título ou de alterações que exigem coleta biométrica, é sim necessário comparecer presencialmente a uma unidade da Justiça Eleitoral. Após o fechamento do cadastro, a maioria dos serviços ficará temporariamente indisponível e só será retomada após as eleições. Por isso, a recomendação agora é clara: regularizar a situação dentro do prazo para garantir o seu direito ao voto nas eleições de 2026. A entrevista completa com Vilma Maria, você confere nas redes sociais da Rádio Aranãs. Repórter Luiz Fernando.
2: Para tirar o primeiro título, basta levar ao cartório eleitoral documento oficial com foto, comprovante de residência em seu nome ou da pessoa com quem você mora e comprovante de quitação militar para homens que completam 19 anos em 2026.
3: E o governo federal lançou hoje o programa Novo Desenrola Brasil, voltado à renegociação de dívidas de pessoas com renda de até 5 salários mínimos.
2: A iniciativa abrange débitos contraídos até 31 de janeiro de 2026, com atraso entre 90 dias e 2 anos, incluindo o cartão de crédito, cheque especial, crédito pessoal e FIES.
3: Anunciado pelo presidente Lula, o programa prevê juros limitados a 1,99% ao mês e descontos de 30% a 90% sobre o valor das dívidas. A adesão deve ser feita diretamente pelos canais oficiais dos bancos.
2: Entre as medidas também está a possibilidade de uso de até 20% do saldo do FGTS para quitar débitos mediante autorização do trabalhador. Segundo o ministro do Trabalho, Luiz Marinho, a operação será intermediada entre instituições financeiras com participação da Caixa Econômica Federal.
3: Outra regra estabelece que participantes do programa ficarão impedidos de acessar plataformas de apostas online por 1 ano. De acordo com o Banco Central, cerca de 117 milhões de brasileiros encerraram o ano de 2024 com algum tipo de dívida junto a instituições financeiras.
2: E os reajustes dos planos de saúde coletivos devem desacelerar em 2026, mas continuarão pesando no bolso dos brasileiros. Projeções de consultoria apontam aumentos médios entre 8 e 11% este ano, patamar próximo ao observado em 2025, 11,15%, e abaixo do pico registrado em 2023, que foi de 14,14%. Ainda assim, os índices seguem acima da expectativa de inflação geral, estimada em 4,86%, pelo último boletim Focus.
3: O plano de saúde coletivo é contratado por um grupo, empresa, sindicato ou associação para beneficiar seus membros, oferecendo geralmente preços mais acessíveis que o individual.
2: Segundo o Instituto de Estudos de Saúde Suplementar, os planos empresariais, aqueles oferecidos pelas empresas aos funcionários, representam cerca de 71% de todos os vínculos da saúde suplementar no país e reúnem aproximadamente 37 milhões de beneficiários.
3: Somado aos grupos, associações e sindicatos, os planos de saúde coletivo representam cerca de 80% do mercado.
2: A Agência Nacional de Saúde Suplementar, responsável pela regulação do setor, afirma que não faz projeções para reajustes de planos coletivos. Segundo a agência, os percentuais são definidos pelas operadoras conforme regras contratuais e características de cada plano.
3: No caso dos planos individuais e familiares, o índice máximo de reajuste é estabelecido anualmente pela ANS. A agência também diz monitorar os aumentos, especialmente nos contratos coletivos, com base na análise dos comunicados de reajuste enviados pelas operadoras ao órgão regulador.
2: Agora é 12h44, a seguir no Jornal da Aranãs. Mulher é presa em Capelinha suspeita de atrair adolescentes para exploração sexual.
3: Senar abre novas turmas de qualificação profissional em Capelinha com foco em segurança no trabalho.
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3: Novas turmas de qualificação profissional estão sendo abertas em Capelinho com o objetivo de ampliar oportunidades para trabalhadores que buscam capacitação e inserção no mercado de trabalho.
4: A iniciativa é promovida pelo Serviço Nacional de Aprendizagem Rural, em parceria com a Federação da Agricultura e Pecuária do Estado de Minas Gerais, o Sindicato de Produtores Rurais e o Departamento de Trabalho e Renda da Assistência Social.
3: Entre as capacitações ofertadas está o curso NR35, Trabalho em Altura, voltado para profissionais que exercem atividades com risco elevado. A formação tem como foco reforçar a importância da segurança no ambiente de trabalho, com ênfase na prevenção de acidentes.
4: Com duração de 2 dias, o curso contempla conteúdos como legislação vigente, análise de riscos, uso adequado de equipamentos de proteção, sistemas de segurança, além de procedimentos de emergência.
3: Também estão previstas atividades práticas supervisionadas, garantindo a aplicação dos conhecimentos adquiridos.
4: Entre as capacitações oferecidas está também o curso de beneficiamento de frutas, verduras e legumes, que tem como objetivo ensinar técnicas de higienização, corte, conservação e armazenamento dos alimentos.
3: Os participantes também irão aprender diferentes formas de aproveitamento e apresentação dos produtos, visando garantir qualidade e segurança alimentar e agregar valor à produção, possibilitando geração de renda.
4: A realização está prevista para o mês de julho. As vagas são limitadas e os interessados podem obter mais informações pelo telefone 33 99104-4696, com Ediane.
3: A Polícia Civil prendeu uma mulher de 22 anos suspeita de explorar sexualmente adolescentes em Capelinha. A prisão preventiva e os mandados de busca foram cumpridos na última quinta-feira e a ação foi divulgada hoje pela Delegacia Especializada de Atendimento à Mulher.
4: Segundo a investigação, a suspeita atraía as vítimas oferecendo drogas e bebidas alcoólicas. Relatos dão conta de que, além de manter relações com as jovens, ela as incentivava a fugir de casa e a ter relações sexuais com outras pessoas.
3: No local da abordagem, os policiais encontraram um ambiente insalubre, com lixo, muito lixo e álcool, o que colocava as menores em situação de risco físico e psicológico.
4: De acordo com a Polícia Civil, a ação faz parte da campanha Maio Laranja, que foca no combate ao abuso e à exploração sexual de crianças e adolescentes. A mulher foi levada para o sistema prisional e o caso segue agora à disposição da justiça.
3: Durante patrulhamento em Capelinha, a polícia recebeu uma denúncia de tráfico de drogas e localizou um suspeito com as características repassadas. Ao perceber a presença policial, o homem tentou se desfazer de um objeto, mas foi abordado em seguida.
4: Na ação, os militares encontraram 13 pinos contendo substância análoga à cocaína, além de R$105 em dinheiro e um aparelho celular.
3: De acordo com a polícia, o suspeito ainda resistiu à prisão, sendo necessário o uso de técnicas de contenção para imobilizá-lo.
4: O indivíduo foi preso em flagrante por tráfico de drogas e encaminhado à Delegacia de Polícia Civil de Capelinha, junto com o material apreendido.
3: Um homem de 29 anos foi preso em flagrante por posse ilegal de arma de fogo e receptação na zona rural de São Sebastião do Maranhão. A prisão ocorreu após denúncias anônimas indicarem que o suspeito armazenava armas em casa.
4: Os policiais foram até o local, onde encontraram 4 armas de fogo de fabricação artesanal, todas calibre 22, além de 4 munições intactas.
3: Durante as diligências, também foi localizada uma motocicleta que havia sido furtada em Capelinha em 2017. Estava no quintal da casa. Questionado sobre a origem da motocicleta, o morador informou apenas que a adquiriu por valor abaixo do mercado para uso em atividades rurais, sem apresentar comprovação de procedência.
4: Segundo a PM, o homem também não apresentou documentação que autorizasse a posse das armas e foi preso em flagrante.
3: Ele foi encaminhado à Delegacia de Polícia Civil de Guanhã, juntamente com o material apreendido. A motocicleta foi removida ao pátio credenciado do Detran.
4: Agora 12:50 e no próximo bloco do Jornal da Aranãs, primeira divisão do Municipal de Capelinha tem semifinalistas definidos após rodada decisiva e cheia de emoções.
3: Como visitante, Atlético Mineiro tem apenas 1 vitória contra equipes uruguaias e derrota para o Galo custa 3 posições para o Cruzeiro, que se reaproxima do Z4.
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4: A fase de grupos da primeira divisão do Campeonato Municipal de Capelinha chegou ao fim. Com reviravoltas e grandes emoções, quatro times chegam às semifinais.
3: No sábado, Vila Nova enfrentou o Fanado e decidiu seu futuro e o futuro do Estrela na competição ao vencer por 5-1.
4: No fim do jogo, o William, atleta do Vila Nova e autor de 2 gols, falou a Aranã sobre a classificação e projetou o futuro do time na competição.
13: Nós fomos felizes ali no comecinho do jogo. Né, com a bola que sobrou, o zagueiro, graças a Deus, conseguiu acertar a cabeçada lá. Só que no decorrer do primeiro tempo, nosso time, eu acho que tava errando muito, às vezes jogando mais só de um lado. E no intervalo a gente conversou, graças a Deus, né, o time encaixou e deu certo, os gols saíram. Graças a Deus também, né, fui abençoado com os 2 gols para poder jogar, ajudar o time do Vila Nova e passar para essa próxima fase. Os torcedores aí, né, esperar um Vila Nova, eu creio que assim, é um time até mais ousado, né? Porque, querendo ou não, é a semifinal, né? Todo mundo quer ganhar, quer passar pra final. Se Deus quiser, vamos vir com tudo aí pra tentar chegar nessa final também.
3: Manuel, autor do gol do Fanado, falou sobre a campanha do time e sobre voltar mais forte e reformulado no ano que vem para tentar novamente o acesso à Série A.
14: A sensação é ruim, né? É triste, porque pelo empenho que o Batata tem pelo time.
15: Sim.
14: É um cara bem esforçado, ele vai atrás de todo mundo pra vir jogar. Nosso time, mais uma vez, cometeu os grandes pecados de todos os jogos. Acha oportunidade, cria, mas não faz. Leva gol lá atrás, não consegue correr atrás do resultado. Agora vai ter que voltar pra segunda, trabalhar tudo de novo. Outra remontagem pra voltar pra primeira. Fui feliz, graças a Deus, de ter feito gol. Que pra mim é importante, e é importante também até pra não sair com um resultado tão negativo assim. E se Deus quiser, a gente vai conseguir voltar mais forte pro próximo ano. Faltou muita gente hoje, muita gente mesmo. O Orlando mesmo tá fazendo uma falta danada pra gente. Não conseguiu vir, mas futebol é isso, igual o William falou, o time deles foi mais feliz, sobraram algumas bolas, foram mais eficientes. As oportunidades que eles tiveram, eles guardaram e a gente saiu com prejuízo hoje.
4: Pela segunda divisão, Caiane e Aranãs mediram forças e o Aranãs saiu vitorioso, vencendo por 9-1. No fim do jogo, Isaías, autor do gol do Caiana, falou sobre responsabilidade.
16: A gente sabia que seria um jogo difícil. A equipe do Aranãs é uma equipe para subir para a primeira divisão. O Aranãs só não está na primeira devido a não ter jogado, né, o ano passado. Mas a equipe do Aranãs é muito qualificada. Faltou Pikachu, Torão, né, uma equipe muito qualificada. A gente sabia que seria um jogo difícil, né, mas faz parte. Você tem que entrar, honramos, né, o nome do Caiana, de vir jogar. Não tem aquele negócio de ficar caindo, vai cair para poder sair do jogo, não. Eu se a gente entrou numa competição, a gente tem que ir até o final, né? Independente de qual vai ser o resultado, né? A gente sabia que seria um jogo difícil, né? Mas o importante é você vir e honrar, né? O nome. A gente jogou de acordo que a gente podia jogar, teve alguns lances ali onde a arbitragem, né? Ficou, sei lá, se foi com medo de apitar, né? Dois pênaltis em cima de mim, não deu, mas faz parte. É importante que a gente jogou, conseguiu fazer aquilo que a gente queria fazer, né? E parabéns ao Aranãs, porque é uma equipe qualificada. É, não é à toa que tem 100% de aproveitamento.
3: Do outro lado, Tuxinha, destaque da equipe do Aranãs, falou sobre a campanha do time até aqui.
6: Um jogo onde a gente usou várias peças que não havia jogado, né? Então a gente estava meio ansioso para ver como eles iam reagir. Foram bem, até melhor do que a gente esperava, né? Pela idade dos jogadores, molecada da base entrou, foi bem demais. Agora é foco, né? Segunda fase veio aí, primeiro passo foi dado. E vamos organizar, né? Para estar completo no próximo jogo, para seguir no campeonato.
4: É bacana, mas assim, você pode até não ter feito gol, mas você é um jogador decisivo, né? Você é um jogador que ajuda a equipe de outras formas.
6: A gente corre bastante, né, para ajudar. O que eu falei hoje, o objetivo principal é subir com o Aranãs. E como a gente fez o compromisso, a gente não pode deixar a peteca cair, né? A gente tem que sempre estar dando 100%.
4: No domingo, todas as atenções se voltaram para a partida que decidiria o futuro do La Máfia e do Deportivo.
3: O time de Chapadinha enfrentou Cavari que já estava classificado. O Bri venceu o Deportivo por 2-1 e com o resultado, La Máfia irá disputar as semifinais.
4: No fim do jogo, Lontra falou à Rádio Aranãs sobre a campanha do Capivari e a classificação.
15: A gente teve um puxão de orelha muito merecido do professor Vanderlei no vestiário, porque nosso time entrou achando que o jogo, apesar de ter classificado, achou que ia ganhar o jogo a qualquer momento. Foi um jogo difícil, parabenizar a equipe do Desportivo pelo belo jogo. Eu acho que deu a emoção do jogo, entendeu? Tomamos um gol, tentamos buscar o jogo no segundo tempo, conseguimos fazer os gols, virar o jogo. Mas foi um jogo, assim, eu acho que foi um bom jogo para quem estava aqui no campo presente. Agradecer essa torcida que tocou, que empurrou o time o tempo todo. Agradecer eles pelo apoio. No mais, feliz pela vitória, pela classificação. Agora é virar a chavinha, que agora começa o campeonato pra valer, né?
4: Sim, agora, né, vocês já estavam classificados, hoje terminam, né, com 10 pontos, líder no geral. E como que fica o coração?
15: O coração tá agradecido, né, Ana? Igual você falou, eu fiquei um período fora, tô voltando agora praticamente, fiquei 3 meses parado, tive uma lesão, depois tive uns compromissos de serviço. Mas graças a Deus, agradecer a Deus por estar aqui dentro de campo hoje. Fico muito feliz. E agora começa a segunda, o mata-mata, né? A adrenalina sobe e o gostoso. Buscar passar pela semifinal aí com tranquilidade. Tranquilidade não, porque a gente sabe que quem a gente for enfrentar vai ser um jogo difícil, mas conseguir fazer 2 bons jogos e buscar a final, se Deus quiser.
3: O Eltinho, técnico do Deportivo, falou sobre a desclassificação e destacou a bronca com a arbitragem.
17: Primeiramente, dá parabéns para minha equipe, fez um grande jogo aqui. Não tinha precisão do que a arbitragem fez aqui no final do jogo aí, não. O jogo acabando nos acréscimos aí, o jogo não dá uma falta daquela ali. Nos pés do Bandeira lá, a culpa do jogo aqui hoje foi da arbitragem, do meu gosto. O Capivari não tem nada a ver, fez um grande jogo também. Nós fizemos um jogo melhor do que esse, tivemos mais chance do que esse, mas infelizmente a arbitragem hoje prejudicou nós. É o ano que vem, queremos com certeza mais forte, se Deus quiser. Mas só que isso aí, Ana, não pode acontecer, não. Um campeonato desse tamanho aqui, moço, um jogo desse aí, uma equipe da roça lá que nem nós lá, só jogador de Chapadinha pra vir aqui e roubar a gente toda na cara dura, que é sacanagem, eu falo mesmo. Eu tô saindo daqui hoje agoniado. Quem merecia a classificação era nós.
4: Na sequência, Capeliense e Sporting se enfrentaram. O Capeliense se firmou na temporada vencendo por 5-2. Christian, autor de 2 gols do Capeliense, falou sobre o jogo e também sobre a boa fase do time.
18: O Capeliense esse ano vem fazendo uma campanha muito, muito boa e de grandes destaques, né? Vocês estão ganhando e ganhando muito bem. A que você atribui esse sucesso de vocês no campeonato?
19: Primeiramente, agradecer a Deus, né, pelo desempenho da nossa equipe aqui no campeonato. Eu atribuo o time inteiro, né, que teve compromisso com o time, treinou certinho, deu o máximo para nós conseguir chegar aqui e ganhar, fazer 100% na fase de grupo.
3: Pelo Esporte, Matheus Tchotchô falou sobre o jogo e também pontuou o que precisa melhorar na equipe.
20: A gente sai de cabeça erguida, mas sabendo que a gente teve uma crescente boa, né, no segundo jogo. Infelizmente, nós começamos um pouquinho desatento, né, no início do jogo ali. É sempre essa mesma falha nos 10 primeiros minutos. A gente tomou um placar assim, um pouco extenso no primeiro tempo. Voltamos mais ligado, né, para poder buscar o empate, talvez a vitória. Mas infelizmente, o time do Campinense é uma equipe bem qualificada. Jogamos um pouquinho abaixo do que a gente esperava, então, mérito deles, e a gente sai com cabeça erguida, né? O objetivo nosso era manter esse ano na segunda divisão. A equipe do Esporte tem um projeto muito bacana, então eu acho que assim, não era o que esperávamos, não era o que queríamos, mas por parte também, objetivo alcançado e voltar a fim para o ano que vem.
4: Pela primeira divisão estão classificados o Capivari com 10 pontos, o Milionários com 8, o Vila Nova com 7 e o La Máfia com 6. E o Estrela não se classificou, apesar de ter os 6 pontos, devido ao saldo de gols.
3: As datas e os confrontos serão divulgados hoje à tarde pela Secretaria de Esportes de Capelinha.
4: E agora informações sobre o Atlético com Cláudio Rezende.
21: É o grande desafio agora em diante para o técnico Barba Domingues e o grupo de jogadores do Galo. Já nesta terça-feira, a Copa Sul-Americana. Até aqui o Atlético tem a campanha decepcionante, uma vitória, duas derrotas e o duelo contra o Juventude aqui em Montevidéu, no Uruguai, amanhã às 19h. A delegação do Atlético viaja em voo fretado hoje à tarde. E a tendência é de que o treinador, se for poupar, seja menos atletas titulares do que, por exemplo, na semana passada, quando jogou em Cusco, no Peru, diante do Cienciano. Repórter Cláudio Rezende, para a Rede Tassati.
3: Emerson Pansieri, as informações do Cruzeiro.
22: O Cruzeiro pode ter uma baixa para o duelo de quarta-feira contra a Universidade Católica do Chile. É que o atacante Bruno Rodrigues sentiu um desconforto, não foi constatada nenhuma lesão grave e fica a dúvida se ele viaja rumo a Santiago ou se fica na Toca da Raposa fazendo tratamento e aí, quem sabe, ao longo da semana, se recupere e viaje para o duelo contra o Bahia, sábado, às 21h, em Salvador. Em relação a Fagner, a tendência é que o jogador retorne à equipe do Cruzeiro e seja titular na quarta-feira. Foi preservado no clássico, mas é jogador experiente para assumir essa lateral direita do time celeste, que vai trabalhar hoje na parte da manhã e à tarde viaja rumo a Santiago. Cruzeiro na quarta-feira na Claro Arena, estádio San Carlos de Apoquindo, em Las Condes, Santiago, duelo do grupo D da Copa Libertadores da América. Cruzeiro então partindo em voo fretado à tarde.
21: Dos estúdios da Rádio Itatiaia, em Belo Horizonte, repórter Emerson Pansieri para a Rede Tassati.
4: A rodada do Brasileirão foi marcada por jogos equilibrados, clássicos intensos e algumas surpresas. O Remo venceu o Botafogo por 2-1 fora de casa, conquistando sua primeira vitória. O Vitória goleou o Coritiba por 4-1, com vantagem numérica em boa parte do jogo.
3: No clássico, Palmeiras e Santos empataram em 1-1, enquanto o Atlético Paranaense e Grêmio ficaram no 0-0 com expulsões.
4: Já São Paulo e Bahia empataram em 2-2, assim como Flamengo e Vasco, com gol no fim.
3: O Red Bull Bragantino venceu o Chapecoense de virada por 2-1. O Internacional bateu o Fluminense por 2-0 e o Mirassol derrotou o Corinthians por 2-1. Chega ao final a edição de hoje do Jornal da Aranãs, que volta amanhã ao 12h30. Eu volto às 19h no programa Show da Noite. São todos uma boa tarde. Boa tarde, Ana Paula.
4: Boa tarde, Aldaí. Boa tarde a todos. Um grande abraço. Na sequência, Rogério Chaves com o programa Estação Sucesso e até amanhã.
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3: Aranãs, boa tarde, 1:05.
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3: Em Cabelinho, 22 graus,

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11: Hora certa. 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
12: Aranãs mora 21 minutos.
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0: você cuidar bem do seu amiguinho.
1: Chegando por aqui com o meu amigo Pet, gente. Atenção, sabia que os animais também sofrem com diabetes? Então, fique de olho se o seu pet está bebendo água demais, urinando com frequência ou ainda perdendo peso rápido, mesmo comendo bem. Esses sinais, somados ao exame de glicose, ajudam o veterinário a fechar o diagnóstico com precisão. Cuide da alimentação e observe o comportamento do seu melhor amigo. A saúde dele agradece.
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0: 39, boa tarde.
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1: Atenção, cafeicultor. O ritmo da safra 2026/27 de café arábica ainda é lento no país. Segundo o CEPEA, os trabalhos só começaram a engrenar de verdade na zona da Mata Mineira. Já no sul de Minas, a grande maioria dos produtores ainda aguarda o momento certo para entrar em campo. A expectativa é que a colheita ganhe força mesmo a partir da segunda quinzena de maio.
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3: Aranãs, 2 em ponto.
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3: Em Capelinha no Planalto, agora 22 graus.
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3: Olha, no fim, pouca coisa realmente importa como a gente imagina quando é mais novo. A gente passa tanto tempo tentando conquistar coisas, provar valor, construir uma imagem que às vezes esquece do essencial. O tipo de presença que se é na vida dos outros. Por que tem gente que chega e pesa? E tem gente que chega e alivia? Tem gente que fala e machuca, tem gente que fala e cura sem perceber. E isso não tem nada a ver com status, nem com sucesso, mas com essência. O que fica não é quanto a gente ganhou, mas o quanto a gente contribuiu para que alguém se sentisse menos sozinho, menos confuso, menos perdido. No fundo, viver bem talvez seja isso. Atravessar a vida sem endurecer o próprio coração e sem esquecer de tocar o do outro com cuidado. Oba, boa tarde, tá começando o programa Tarde Legal, eu sou Jailson. A partir de agora vamos juntos até às 5 no oferecimento sempre do Farnese Supermercados, Gema de Minas Alimentos e também da Big Cell Celulares. Vamos juntos fazendo aquele programa do seu jeito. Daqui a pouquinho tem para você a conversa de redação. Os jornalistas conceituados da Itatiaia vão debater temas atuais e manter você bem informado. Daqui a pouquinho tem a nossa enquete, você vai interagir comigo durante toda a tarde. E a todo momento tem muita música boa e também muita informação. Ligado aqui no programa Tarde Legal, hoje você vai saber todas as informações sobre a queda de um avião em BH. Monomotor cai sobre prédio e deixa mortos na região nordeste de Belo Horizonte. Paradoxo do agro. Brasil bate recorde de exportação enquanto comida encarece no supermercado. Justiça e redes sociais. Fotos do Instagram garantem pensão vitalícia viúva em decisão judicial. Combustível. Governo planeja mais etanol na gasolina e mecânicos alertam para danos no motor. Crise no Equador. Novo toque de recolher suspende direitos para combater o crime organizado. Transição de gênero. Mulher processa psiquiatra por arrependimento após cirurgias irreversíveis. Ciência no prato. Biodetergente brasileiro promete dobrar a vida útil de frutas e legumes. Segurança digital. Justiça condena redes sociais a indenizar usuária após invasão de hackers. Declaração de Zema. Romeu Zema propõe endurecer regras e cortar auxílio de quem recusar emprego. Queda no supermercado. Vídeos mostram rastro de destruição após avião cair em estacionamento de BH. Dívidas no Brasil. 7 em cada 10 brasileiros estão endividados e cortando até a comida. Mercado de turismo. Decolar estuda compra da CVC em operação bilionária para dominar o setor. Essas e outras informações você ligado, bem informado, aqui na número 1.
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3: Começar o nosso programa de Biquíni Cavadão. Aí começamos bem, né?

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2: Aranãs 2:20.
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7: Sou Júnior Moreira, esse é o Conversa de Redação e comigo para debater os principais temas do dia, jornalistas Eduardo Costa, William Travassos, Pedro Nascimento, direto de Brasília, e também a economista Rita Mundim. Olha só, o presidente da Câmara dos Deputados, Hugo Mota, resolveu acelerar a tramitação das propostas que propõem uma redução da jornada de trabalho aqui no Brasil e marcou sessões da comissão especial criada para debater o tema todos os dias desta semana. O colegiado se reúne a partir de hoje e são necessárias 10 sessões para que o tema seja votado no plenário. A reforma na CLT virou um tema de disputa entre os poderes em um ano eleitoral. O governo também enviou um projeto de lei do executivo sobre o mesmo tema. Mota, lógico, quer votar a proposta que partiu dos deputados até o fim de maio. Eduardo, olhando essa situação, projeto do que partiu dos deputados, projeto que partiu do governo, Mota acelerando o processo todo, a sensação que se tem que há um consenso em torno dessa pauta.
8: Ô, Júlio, volto ao tema, repetindo tudo que tenho dito já por 4 ou 5 vezes desse espaço aqui da Itatiaia. Primeiro, que é possível sim. Um dia a gente tinha escravidão. Se acabar a escravidão, o Brasil quebra, não quebrou. Depois, a mulher não pode votar. A mulher votou. Depois, a gente não pode ter uma consolidação das leis do trabalho. A gente tem. E assim caminhou. Criamos o Fundo de Garantia por Tempo e Serviço. As coisas vão evoluindo. Isso é fato. É fato. Outro fato, Júlio, é que os trabalhadores brasileiros estão ralando há 526 anos e a riqueza nunca foi verdadeiramente dividida. Verdadeiramente nunca mudou a vida de quem trabalha como torneiro mecânico, a menos que ele entre para a política, ou quem trabalha como motorista de Uber, quem trabalha de garçom, a vida não muda, a riqueza não é distribuída. Não tem essa história de participação em lucros na prática, a gente não encontra isso. A gente não encontra isso. Então, quando você pergunta para alguém que nem eu, que a vida inteira trabalhou 6 ou 7 dias por semana, eu sei que isso pesa, eu sei que toda mãe tem o direito de curtir o seu filho um dia por semana, fazer ela juntar com o maridão, fazer as tarefas de casa no sábado, pelo menos no domingo, dar um pulinho no parque municipal, ser feliz. Resumindo a prosa, eu sou a favor da jornada 5x2 e acho que ela não quebra o país. Ela está em discussão em um congresso que trabalha na base de 3x4, trabalha 3 dias, folga 4. Nada mais justo. Dito isso tudo, Júnior, eu mais uma vez vou dizer, a gente devia fazer isso com mais calma, conversar com os que produzem, com os setores da produção, com a Federação das Indústrias, do Comércio, da Agricultura, para encontrar o meio termo, para fazer a transição. Com a transição, as coisas seriam mais suaves. Repetindo, ao contrário, por exemplo, do Japão, o Brasil está envelhecendo sem enriquecer, o que vai ser uma bomba relógio daqui a uns anos. E ao contrário do Japão e de outros países, o Brasil está fazendo uma alteração drástica antes de se enriquecer. O que está ruim, Júnior, em termos de mão de obra, de escassez, pode piorar muito. E a coisa que eu mais escuto, Júnior, é o desolamento de um dono de uma padaria, do dono de uma mercearia, de um açougue, que ele treina o funcionário 3 meses, Júnior. Depois que está treinando, ele fala assim, ah, eu não quero mais não, vamos embora. Imagina na jornada 5x2, a luta para esse cidadão treinar o novo funcionário. Eu me fiz por entender? Eu sou a favor, não do jeito que está indo.
7: O Travassos, o Eduardo falou, olha, sou a favor, mas precisa discutir melhor. Basicamente, essa é a opinião dele. Queria te ouvir também.
9: Sou contra e acho que tem que discutir melhor. E aí o governo ontem lançou uma campanha nacional, né? Que ela tem o seguinte tema: garantir mais tempo para a vida além do trabalho, tempo para a família, para o lazer, para a cultura e para o descanso. Sabe quantas pessoas isso pode, nessa mudança, pode impactar? 37 milhões de brasileiros. É tudo que alguém precisa para se eleger. É uma baita de uma campanha. E aí, essa campanha que foi lançada ontem, com esse slogan do Mais Tempo para Viver, ela traz a proposta de conscientizar os empregados e empregadores que reduzir a escala é defender o convívio do trabalhador com a sua família e defender a família brasileira. E para isso, o que é que o governo vai fazer? Vai enfiar propaganda, amigo, em tudo quanto é lugar, em rede social, rádio, TV, mídia internacional. Isso tá na Agência Brasil. Foi o lançamento de ontem. E aí, por isso que você tá vendo essa disputa, quem é o pai da escala 6x1? Desse enfrentamento, só tem um objetivo, gente: virar, é o tal do vira-voto, melhorar a popularidade do governo, é aparecer. Então, a discussão técnica que a gente vem martelando, ela é necessária, mas vão fazer isso a toque de caixa, e começou a campanha ontem, para dizer o seguinte: ou a gente emplaca, ou então é a oposição que não quer, é o discurso do nós contra eles. E essa propaganda, sabe quem é que vai pagar, brasileiro? Hein? Você, trabalhador.
8: Ô Júlio, eu esqueci de falar um negócio importante. Essa campanha pode dar em nada, mas já conseguiu um milagre. A Câmara vai trabalhar de segunda a sexta essa semana. conseguiu um milagre.
7: Isso também é verdade. Ô Rita Mundinho, queria te ouvir.
0: Nossa Senhora, é muita coisa dentro desse caldeirão, é muita coisa que está por trás, né, dessa votação política, não técnica, da mudança da jornada de trabalho no Brasil. Por que que ela é política? Todo mundo quer ser o pai da criança em ano eleitoral. E o que que a sociedade ganha com isso? Talvez nada, pelo contrário. Talvez a sociedade brasileira perca muito. E a propaganda está vendendo a utopia de um país que não existe. Quem é que tem acesso à cultura, ao lazer? Para você ter acesso à cultura e ao lazer, você tem que ter renda. Para você ter renda, você tem que ser mais bem preparado. A renda não vem do crédito. E a realidade são famílias com índice de inadimplência nunca visto na história do Brasil. Então, de novo, nós estamos com Desenrola 2.0. Eu quero lembrar que o Desenrola 1 foi o primeiro ato desse governo. E ao invés de desenrolar as pessoas, ele as enrolou muito mais. Por quê? Porque as famílias brasileiras, o trabalhador brasileiro, ele está à cara do Brasil, endividado, desesperado. Ah, mas a culpa é dos juros? Não. A culpa não é dos juros. A culpa é de um modelo perverso que induz o brasileiro ao crédito, que distribui parte do orçamento, ou a maior parte do orçamento, mais de 50%, em benefícios assistenciais, ao invés de investir na cidadania. Cidadania é você formar o cidadão, é dar a ele educação de qualidade para que ele aumente a renda dele, não pelo crédito, não pelo cartão de crédito, mas pela capacitação. E quando você capacita uma nação, essa nação produz mais, com eficiência. O nome disso é produtividade. E para termos produtividade é preciso investir nas pessoas. E isso não foi feito e não tem sido feito há muitos anos. O Brasil é pobre hoje porque os seus cidadãos não têm educação. Nós somos mal classificados em todas as avaliações. Nós não sabemos português, temos uma população de analfabetos funcionais. E sem produtividade você não pode diminuir a carga de trabalho, porque senão você vai quebrar o país e quebrar as pessoas ainda mais. E aqueles que produzem, aqueles que conseguem com muito sacrifício ter algum negócio, esses negócios, principalmente os pequenos e os médios, serão fechados, porque você não consegue manter a mesma carga salarial com a pessoa trabalhando menos. Essa equação não fechará. Então, é muito bonito a gente falar isso em ano eleitoral, mas o nome da palavra que deveria estar sendo negociada hoje no Congresso é a flexibilização da escala, é a flexibilização da jornada de trabalho, é tirar essa tutela do Estado e deixar trabalhadores e empregadores acharem o melhor modelo. A China chegou onde está, já que esse governo adora a China, a escala lá chega a 9:30, ou seja, você trabalha de 9 às 9, 6 dias por semana. Olha para o México, olha para os países em desenvolvimento. Ninguém fala nessa balela aí de redução de carga de trabalho antes de você ter produtividade e prosperidade.
7: Ô Pedro Nascimento, eu falava lá no início que a sensação que me dá é que tem um acordo, né? Ou pelo menos tem a vontade, não só do governo, mas também da Câmara dos Deputados. É isso que você sente aí rodando pelos corredores em Brasília?
2: Bom, você tem a Câmara dos Deputados e o governo federal juntos nessa mesma pauta, mas não quer dizer necessariamente que estão juntos nos mesmos interesses, né? A gente lembra que o governo federal lançou uma proposta para tramitar em regime de urgência, que é um texto diferente daqueles que estão sendo discutidos na Câmara dos Deputados. E essa diferença é muito importante da gente entender. Por quê? Porque a proposta do governo, ela propõe, é um PL, né, um projeto de lei, ou seja, não é nenhuma mudança na Constituição, pode ser aprovada ali de forma mais fácil, né, precisa de menos votos dos deputados, e ela já propõe essa redução imediata para 40 horas semanais, né, na jornada de trabalho, hoje em dia são 44, e esse modelo final da escala de 5x2, você trabalha 5 dias, folga 2 dias na semana. Isso é mais fácil de aprovar, até porque a transição já seria imediata. Aprovou, já está valendo, dependendo ali da regulamentação. Das propostas que a gente tem na Câmara, e aí está o principal ponto desse embate, né, da gente achar que não é estar todo mundo junto nessa conversa, na verdade, cada um tem seus interesses, sim, porque a gente tem, por exemplo, duas PECs, né, uma PEC da Érica Hilton e uma PEC do deputado mineiro Reginaldo Lopes. Na do Reginaldo Lopes, você tem um processo, uma trata sobre 5x2, né, a do Reginaldo Lopes, e a da Érica Hilton fala de 4x3, você folga 4 dias na semana, quer dizer, você trabalha 4 dias na semana e folga 3. Bom, dessas PECs, a diferença é que elas propõem uma transição, um modelo de transição. Da Érica Hilton está definindo ali se esse debate vai de 2 a 4 anos de transição, mas nessa proposta do Reginaldo Lopes há uma transição longa aí, de mais ou menos 10 anos, até que se adeque a essa escala que está sendo proposta. O que está acontecendo, o principal ponto de embate nesse momento? Está todo mundo concordando que a escala de trabalho tem que mudar. E também está concordando que há uma janela de oportunidade muito boa. A gente teve esse Dia do Trabalhador, que foi um dia até meio flopado, não teve muita manifestação, o presidente Lula não participou de nenhum evento, mas a gente teve uma discussão muito grande, que tem crescido nas redes sociais, que é justamente sobre esse tema. Então, quando se tem muita gente falando de um tema, é uma janela de oportunidade, é difícil você deixar isso aí para daqui 1 ano, 2 anos, porque você perde a mobilização e aí você não consegue aprovar essas pautas. Por isso que isso está sendo tratado dessa forma. E também, assim, não é muito de se esperar que os políticos ajam de maneira política, né? Isso aí é óbvio, acreditar em algo que seria diferente disso é querer acreditar em conto da carochinha. Mas a verdade é que tá, esse ponto dessa discussão deve render ao longo dessa semana. A gente deve ter emendas de deputados que são contrários a essa PEC, que devem propor alguns pontos nessa transição e que devem discutir também, um ponto muito importante da gente observar, é a questão da volta da desoneração da folha. O que é que acontece? O governo botou um prazo para acabar com a desoneração da folha até 2027, só que eles vão tentar retomar esse tema agora nessa discussão para tentar achar aí um jeito de não quebrar o empresário, quem contrata, para poder participar dessa transição e dar, assim, essa folga para o trabalhador. Mas tudo vai ser discutido ainda, Júnior.
7: Ô Rita, eu queria voltar, o Iri quer falar também, mas eu queria voltar num ponto que eu fiquei ouvindo você falando e a gente vai achando pontos ainda nessa discussão, que é uma discussão realmente muito complexa, né? É lógico que o Brasil é feito muito mais de pequenos negócios, né? Esses negócios que você citou na sua fala, e essa história toda pode fazer um Brasil

0: Federação Nacional do Comércio, existe o estudo da FIENG. Então, todos os estudos que já foram feitos por quem emprega, mostra que pode haver um custo adicional no caso de pequenos negócios, pequenos e médios negócios, que é quem move o Brasil, de até 22%, principalmente no setor de serviços e no comércio. O setor de serviços e o comércio respondem por 60%, até 65% na composição do PIB. Então, nós podemos ter um problema seríssimo de desemprego e de redução do PIB, de redução, inclusive, na arrecadação do próprio governo. É tiro no pé, porque os pequenos negócios terão que demitir, eles não terão como aguentar. Quem é que tem 22% de margem para aguentar 22% de custo adicional? Isso não vai fechar, essa conta não vai fechar. Então é muito, muito bonita a propaganda, mas nós vivemos num país onde a prática de ser empresário, a prática de ter um negócio, não permite mais nem um centavo de custo. Porque, repito, já temos a maior carga tributária da América Latina e a maior taxa de juros. Aí não é da América Latina, a segunda maior do mundo. Como é que você sobrevive?
1: William, para arrematar, a Rita está dizendo que a conta não está fechando.
2: Não, e aí a nossa espinha dorsal da economia é o que a Rita falou, pequenas e médias empresas. E o que, pegando o gancho do Pedro, que ele fala o seguinte, o tema mais discutido hoje, ou muito falado no mundo digital, e sabe como é que eu faço esse tema acontecer? Botando dinheiro, impulsionando o conteúdo. Essa é a máquina do negócio. E você é provocado a pensar sobre isso, mas quem tem que debater, não debate com seriedade. É apenas impulsionando você para ganhar a tua opinião.
1: Pessoal, o seguinte, o pré-candidato ao governo de Minas, Flávio Rosquey, do PL, concedeu uma entrevista exclusiva ao Jornal da Itatiaia nesta manhã. O presidente licenciado da FIENG, a Federação das Indústrias de Minas Gerais, diz que falta pouco para o anúncio oficial da sua candidatura e que a decisão depende ainda de um movimento do Diretório Nacional, né? Flávio disse ainda que pode compor outra chapa como candidato a vice-governador, dependendo dessas decisões que vêm de Brasília. Pré-candidato ainda afirmou que a experiência na presidência de uma entidade de classe como a FIENG pode ajudar na junção de forças de pessoas que pensam diferente. Eduardo Costa.
3: Ô Júnior, como empresário, ele sabe onde o calo dói. Ele sabe o desafio diário de fechar as contas no fim do mês. O que é extremamente positivo para quem quer governar o Estado, que precisa ser governado com responsabilidade, sobretudo responsabilidade fiscal. Como líder da Federação das Indústrias, uma das maiores entidades empresariais do país, ele já foi testado na capacidade política de gerir interesses, o que também é fundamental, principalmente para quem vai sair da iniciativa privada e vai para a pública, onde tudo é mais complicado. Considerando isso, e mais o fato de que o que eu mais escuto, eu não sei se você também escuta isso, mas o que eu mais escuto são as pessoas dizendo o seguinte: nós estamos ruim de candidato. Você tem escutado isso também?
1: Sim.
3: As pessoas estão buscando algo novo, diferente. Quem sabe se é ele?
1: E aí, William Travasso?
2: Não, e ele sabe que já não tem mão de obra aí no mercado. E assim, eu acho que é mais um nome que aparece, né? A FIENG, ela tem um papel importante, são mais de 5 mil empresas atendidas, 210 mil alunos formados, SESI, SENAI, mais de 7 mil empresas representadas por 121 sindicatos associados e mais de 4 milhões de pessoas impactadas pelo sistema de segurança, saúde e trabalho. Então, assim, é mais um player, né, que chama a atenção. A gente precisa observar esses alinhamentos políticos para saber, né, as suas associações e como isso vai desenrolar lá na frente. Mas o jogo está aí e os personagens estão se apresentando.
1: Rita e Pedro, eu tenho 1 minuto e meio para dividir entre vocês. Queria te ouvir primeiro, Rita.
0: Rapidamente, eu tenho acompanhado o trabalho do Flávio e realmente as pessoas não têm a dimensão, a maioria das pessoas, do que é o sistema FIENG. Então, o Flávio, ele, com uma forma muito, de uma gestão excepcional, ele administrou educação, formação, porque é necessário formar e educar para que a indústria tenha a mão de obra adequada. Então, nessa gestão desse sistema imenso que é o sistema FIENG, ele teve muito sucesso, além de, eu quero enfatizar a importância que ele sempre deu à produtividade, e não existe a palavra produtividade sem investimento em tecnologia. A FIENG hoje é referência em tecnologia.

0: odontologia no Brasil.
1: Ô Pedro, mais um candidato com estofo entrando nessa disputa.
2: Exato, e eu queria destacar, aproveitando que está rapidinho aqui, né, a pergunta que o nosso colega Marcelo da Fonseca fez, né, que a gente sempre fica procurando as entrelinhas dessas entrevistas, né, perguntou uma avaliação sobre o governo Zema, ele evitou ali fazer críticas, né, fez a crítica ali à qualidade do serviço público como um todo, que é ruim, deixando ali mais ou menos a porta aberta para uma possível integração com essa candidatura aí de Matheus Simões ou de um apoio do Zema, enfim, deixou algumas portas abertas aí, mas Flávio Rosco de fato se colocou como um pré-candidato ainda em definição, né? Ele tem boas ideias, está se colocando para o jogo, mas agora precisa muito saber como é que vai ser essa chapa, como é que ela vai ser construída e se o PL de fato vai ter a força que está projetando ter para a candidatura de Flávio Bolsonaro, né? Porque tanto Flávio Bolsonaro quanto Lula estão tendo muita dificuldade em construir esse palanque aqui em Minas Gerais. O tempo está passando e isso vai ser muito importante porque Minas, a gente sabe, né? É um dos principais estados quando a gente está falando em eleição e tem definido aí quem é o vencedor das eleições presidenciais, pelo menos desde da redemocratização, desde que, né, passou aí a nova Constituição, Minas Gerais sempre definindo quem vai ser o próximo presidente. Então, por isso essa preocupação aqui.
1: 5 segundinhos, Eduardo.
3: Só para lembrar que quem comanda a FIEG comanda o SESI e o SENAI, sinônimos de formação profissional e de escola.
1: Ponto final, nosso Conversa Geração, TV Eduardo Costa, William Travassos, Rita Mondim e Pedro Nascimento.
4: Terminou a prosa por lá, vamos puxar a prosa pra cá, pra você interagir comigo, ter voz e ter vez na nossa programação, concorrendo hoje a um kit Gema de Minas Alimentos. Na sua opinião, você acha justo que uma pessoa traída em um relacionamento receba uma indenização por parte de quem cometeu a traição? 33991293000, também pelo Facebook da Rádio Aranãs, vai participando.
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4: 12h48.
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3: Estamos de volta com o programa Tarde Legal. Eu sou Jailson.

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1: Chegando por aqui com o meu amigo Pet, gente. Atenção, sabia que os animais também sofrem com diabetes? Então, fique de olho se o seu pet está bebendo água demais, urinando com frequência ou ainda perdendo peso rápido, mesmo comendo bem. Esses sinais, somados ao exame de glicose, ajudam o veterinário a fechar o diagnóstico com precisão. Cuide da alimentação e observe o comportamento do seu melhor amigo. A saúde dele agradece.
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2: Faltando 4 para as 3, canta Mirosmar, Doce Maldade, Zezé de Camargo e Luciano, 2 horas e 56 minutos. Ele vem aí, hein?

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1: Está na hora da consagração a Nossa Senhora Aparecida, com o Padre Braulio José Câmara.
2: Em nome do Pai, do Filho e do Espírito Santo. Amém. Que a graça de nosso Senhor Jesus, o amor do Pai e a comunhão do Espírito Santo esteja sempre com você. Bendito seja Deus que nos reuniu no amor de Cristo. Seja bem-vindo, meu irmão e minha irmã, você que nessa tarde reza conosco. A partir de agora, estaremos a cada dia do nosso programa meditando um pouquinho sobre Nossa Senhora e sobre as suas virtudes, as suas qualidades, os seus títulos, para que, conhecendo melhor a vida de Nossa Senhora, possamos amá-la e entender o seu chamado para ser a mãe do Senhor, a mãe do Salvador. Boa tarde, meu irmão e minha irmã. Hoje meditamos sobre a fidelidade no oculto. Olha, grande parte da vida de Nossa Senhora aconteceu longe dos olhos do mundo, né? No silêncio do lar. Por isso, a gente percebe como é importante a santidade que nasce no cotidiano, no escondido. Olha, Nossa Senhora viveu anos em Nazaré, cuidando de sua casa, de José, de Jesus. Não há milagres registrados neste tempo, mas há amor, a oração, a fidelidade. Nossa Senhora nos mostra que a verdadeira grandeza está em viver bem cada pequena missão. A santidade se manifesta também nas ações simples, feitas com amor. Maria foi fiel, mesmo quando ninguém via. Isso é o que Deus mais valoriza. Aprender a ser fiel e a ser feliz no oculto. Que aprendamos com Nossa Senhora a oferecer a Deus cada ato escondido como expressão do amor e de fidelidade. Oremos. Maria, mulher do cotidiano, ajuda-nos a reconhecer que cada pequeno gesto feito com amor é valioso para Deus. Que eu seja fiel nas pequenas tarefas e nessas pequenas tarefas encontrar minha santificação. Amém.
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2: Ó Maria Santíssima, pelos méritos de nosso Senhor Jesus Cristo, em vossa querida imagem de Aparecida, espalhais inúmeros benefícios sobre todo o Brasil. Eu, embora indigno de pertencer ao número de vossos filhos e filhas, mas cheio do desejo de participar dos benefícios de vossa misericórdia, prostrado a vossos pés, consagro-vos o meu entendimento, para que sempre pense no amor que mereceis. Consagro-vos a minha língua, para que sempre vos louve e propague a vossa devoção. Consagro-vos o meu coração, para que depois de Deus vos ame sobre todas as coisas. Recebei-me, ó Rainha incomparável, vós que o Cristo crucificado deu-nos por mãe, no ditoso número de vossos filhos e filhas. Acolhei-me debaixo de vossa proteção. Socorrei-me em todas as minhas necessidades, espirituais e temporais, sobretudo na hora de minha morte. Abençoai-me, ó celestial cooperadora, e com vossa poderosa intercessão, fortalecei-me em minha fraqueza, para que, servindo-vos fielmente nesta vida, possa louvar-vos, amar-vos e dar-vos graças no céu por toda a eternidade. Assim seja. Amém. Meu irmão e minha irmã, que Deus abençoe a sua vida, que Nossa Senhora Aparecida, padroeira do povo brasileiro, interceda por você. Fique na paz e eu te abençoo em nome do Pai, do Filho e do Espírito Santo. Amém. Salve Maria, salve.
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3: Estamos de volta com o programa Tarde Legal, comunicando Jailson. Vamos juntos até às 5. Agora é hora de notícia.
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3: Uma manhã de pânico na região nordeste de Belo Horizonte. Um avião monomotor caiu no bairro Silveira nesta segunda-feira após bater em um prédio de 3 andares e atingir o estacionamento de um supermercado. Moradores flagraram a aeronave voando baixo sobre a Avenida Cristiano Machado momentos antes do impacto. O Corpo de Bombeiros confirmou pelo menos 2 mortes no local. Equipes de resgate e a Polícia Militar estão na rua Ilacir Pereira Lima. A área está isolada e as informações recentes sobre o acidente aéreo confirmam que o monomotor caiu na rua Ilaci, atingindo o estacionamento. Vídeos que já circulam pelas redes sociais e também em todos os canais de TV mostram a aeronave completamente destruída e danos na estrutura de um prédio vizinho. Em nota, a rede de supermercados lamentou o ocorrido. 4 viaturas dos bombeiros e equipes da Polícia Militar isolam a área para o trabalho de perícia e a retirada dos destroços. O Brasil atingiu a marca histórica de 169 bilhões de dólares em exportações agrícolas em 2025, mas o brasileiro sente o peso no bolso. Enquanto o país produz comida para 900 milhões de pessoas, a inflação dos alimentos subiu 300% em 2 décadas, muito acima da inflação geral. Pesquisadores explicam que o foco no mercado externo e o dólar alto reduzem a oferta interna de itens básicos como arroz e feijão, transformando o recorde no campo em caristia no supermercado. Uma decisão da Justiça Federal de Paranaguá abre precedente importante para beneficiários do INSS. Uma viúva conseguiu garantir a pensão vitalícia usando fotos de redes sociais e registros antigos para provar uma união estável que começou em 2016, quando anos antes do casamento, 4 anos antes do casamento civil. Com a prova digital, o juiz entendeu que a união superava os 2 anos exigidos por lei, revertendo o corte do benefício que havia sido limitado pelo INSS a apenas 4 meses. O governo estuda elevar para 32% a mistura de etanol na gasolina e o setor de mecânica já está de prontidão. Se por um lado a medida promete reduzir o preço na bomba, por outro, especialistas alertam para riscos de manutenção. O maior teor de álcool pode acelerar o desgaste de bombas, bicos, injetores e vedações, além de aumentar o consumo de combustível, especialmente em carros mais antigos. O barato pode acabar saindo caro na hora da revisão. Começou neste domingo um novo toque de recolher em várias regiões do Equador para conter a escalada de violência. Até o dia 18 de maio, a circulação de pessoas está proibida das 11 da noite às 5 da manhã. O decreto radical permite que forças de segurança invadam domicílios sem mandado e até fiscalizem e-mails e correspondências para neutralizar grupos criminosos. A medida foca nas áreas com maiores índices de criminalidade no país. 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
3: É hora da nossa enquete. Você interagir, ter voz, ter vez na nossa programação e concorrer a um kit Gema de Minas Alimentos. Eu tô perguntando na enquete de hoje, na sua opinião, você acha justo que uma pessoa traída em um relacionamento receba uma indenização por parte de quem cometeu a traição? Qual que é a sua opinião, hein? Deixa eu ver quem já tá participando comigo pelo Facebook primeiramente. Vamos lá? Jailson Marilene Nunes, além de ser corno, ainda tem que bancar? Aff, acaba não, mundão. Ótima semana, não, você não entendeu não, viu? É a pessoa traída ser indenizada, tá, Marilene? Lé Alves, sim, com certeza. Cris Rodrigues, sim, acho que sim. Lucinei Rodrigues, boa tarde, aí o sim, deixar sem nada. Manu Cordeiro, claro que sim. A Vicentina Fernandes dos Santos, sim, e bem grande, porque traição deixa marcas que nunca se apaga. A Sandra Santos, sim, com certeza. O tanto cabalo emocional da pessoa. Sandra Santos, já tem, colocou duas participações. Margarete Pereira, seria ótimo, sim, talvez pensariam duas vezes antes de trair. Graça Almeida, com certeza, Jailson. A Eva Vilma Rodrigues, eu acho mais do que justo, porque a pessoa dedica sua vida para outra e no fim é traída. Tem casos que tem pessoas que abrem mão da própria vida para ajudar o companheiro ou a companheira para no fim ser traído e não receber nada. Eu apoio. O G Marcelo, não. Dinheiro não cura essas feridas, o tempo cobrará. A Cidinha Conceição Augusta, eu acho que sim, viu? A Ivânia Chaves também tá dizendo que sim. Deixa eu ver pelo zap quem tá participando, Eli do Piedade, eu acho justo sim. A Patrícia, eu acho que sim. Traição é muita falta de caráter e compromisso. Se está no ponto de trair, termina o relacionamento primeiro, que fica tudo bem. O chifrudo deve receber a indenização sim, é a minha opinião. Olha o Alexandre Pires aí, com a Maiara e a Maraísa. Parece fake, são 3:12.

0: Hugo, Alex, Bruno e Enzo.
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0: 3:48.
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8: Nós aqui outra vez, estamos de volta com o programa Tarde Legal, comunicando já isso até às 5, são 3:27. Vai participando, vai interagindo na nossa enquete, concorrendo a kit Gema de Minas Alimentos.

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2: Aranãs 3:41.
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0: eu acho que você tem que mandar aquela mensagem. Mas manda o que está no seu coração.
1: Porque se fosse eu falaria mais ou menos assim.
2: Ei, boa noite. Antes de te bloquear, eu só vim te dizer que a partir de hoje pode tocar o terror, fazer o que quiser fazer. A boca é sua, curte suas farras. Sinto mais nada.
0: Não, apaga, apaga, apaga.

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4: Faltando um minuto para as quatro.
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4: Em Capelinha, no Planalto, 22 graus.
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0: O Tribunal de Justiça de Minas Gerais manteve a condenação do Facebook e do Instagram por falha de segurança. Uma moradora de Sete Lagoas receberá R$10 mil de indenização após ter suas contas invadidas por hackers que usaram fotos dela e do filho para aplicar golpes financeiros. A justiça entendeu que houve demora excessiva das plataformas para resolver o problema, configurando dano moral pela falta de proteção aos dados da usuária. O pré-candidato à presidência Romeu Zema defendeu mudanças drásticas nos programas de transferência de renda. Em entrevista, o governador de Minas afirmou que pretende condicionar os benefícios à aceitação de empregos formais, chegando a dizer que o modelo atual cria uma geração de imprestáveis. Zema propõe que quem recusar vagas oferecidas pelo Cine perca o auxílio, focando o recurso apenas em quem realmente não consegue colocação no mercado. Uma pesquisa Datafolha revela o tamanho da crise financeira no bolso do cidadão. 70% da população possui dívidas. O cartão de crédito é o vilão número um, mas o problema atinge até as relações pessoais, com 41% dos devedores admitindo que não pagaram o que pegaram com amigos ou parentes. Para fechar as contas, mais da metade dos brasileiros está cortando gastos essenciais, reduzindo compra de comida e atrasando contas de luz e água. O mercado de viagens pode sofrer uma reviravolta com a possível compra da CVC pela Desapegar, controladora da Decolar. A proposta estaria avaliada em cerca de R$3,30 por ação, um valor bem acima do mercado atual. A estratégia é unir o poder digital da Decolar com a estrutura física das mais de 1.600 agências da CVC. Se concretizado, o negócio criará uma potência híbrida inédita no setor de turismo da América Latina. 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
3: Aranãs 4:22.
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Frejá, amor pra recomeçar, 4:36. A nossa enquete, na sua opinião, você acha justo que uma pessoa traída em um relacionamento receba uma indenização por parte de quem cometeu a traição? Valendo kit Gema de Minas Alimentos, Jailson, Ana Lúcia. Eu acho que sim, porque ninguém merece, né? A Márcia Santos, boa tarde. Eu acho que é sim. Se não quer, termina antes, né? Com o pagamento de traição não resolve nada. Eu acho que então não deve pagar. Maria de Lourdes, eu acho que sim, porque traição deixa marcas profundas que muitas vezes leva a depressão. Só quem foi traído sabe. Márcia Cordeiro, muito justo, mas quem cometeu a traição tem que pagar, viu? Não é quem foi traído, não. Claro que não. A pergunta lá tá bem clara, viu? Na sua opinião, você acha justo que uma pessoa traída em um relacionamento receba uma indenização por parte de quem cometeu a traição? Hudson Leon, acho que não, porque relacionamento e amor não é relacionamento, é amor, não é um negócio. Leonália Vieira, boa tarde, com certeza, mais que justo, a mulher cuida da casa, dele, dos filhos e ainda é traída, devia ser indenizada com uma boa quantia. A Marlene, sim, com certeza, é o certo. A Nilda Maria, Jailson, com toda certeza. O José Aparecido também concorda, acha que sim. Deixa eu ver quem mais participa comigo aqui na nossa enquete. Jailson, é a Cristina, eu não concordo com a indenização por traição, não vai desfazer a traição. É o Armandinho, outra noite que se vai.

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2: Faltando 17 para 5.
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2: De volta com o último bloco musical do Tarde Legal de hoje. E com a nossa enquete, você participando. Agora já não dá mais para participar, né? Eu perguntei na enquete de hoje, na sua opinião, você acha justo que uma pessoa traída em um relacionamento receba uma indenização por parte de quem cometeu a traição? Valendo o kit Gema de Minas Alimentos, as últimas participações de hoje. Já eu sou sobre a enquete, eu acho que a mulher traída, não só a mulher, né? O homem também tinha que receber indenização, sim. Meu nome é Geralda, do Vila Operária. Jailson Cacau, do Aparecida, sobre a enquete, eu concordo plenamente. E a última participação, a Solange do Júlio.
3: Ô Jailson, boa tarde, Solange do Júlio. Ô Jailson, eu concordo sim. A mulher fica dentro de casa trabalhando, sofrendo. E o homem que tá traindo, ou seja, a mulher, o traidor gasta com a outra. Então, o que tiver de gastar, tem que gastar é com a esposa, é dentro de casa. Então, eu acho justo sim.

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1: O volante está vibrando em determinada velocidade, sempre um pouco mais alta, acima de 90 por hora. Você estranha, pois lembra de ter levado recentemente o carro para o balanceamento das rodas. O que pode ser? Algumas hipóteses. A primeira delas, você trocou os pneus, eles foram mal montados nas rodas e mesmo a colocação dos pezinhos foi insuficiente para o equilíbrio dinâmico. O que acontece com maior frequência em pneus especiais como os run flat ou as rodas com aros grandes, 18, 19 polegadas, ou então aqueles pneus especiais com carros para transmissão 4x4. Ou então uma causa simples e de fácil solução. Você entrou na terra, uma pedrinha se encaixou no sulco do pneu e é o que provoca essa vibração.
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4: Aranãs 5 e 1.
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4: Em Capelinha, no Planalto, agora 21 graus.

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1: Pronto, pronto.

0: Sai, cachorro! Tá começando o programa Hora Sertaneja, eu sou Jailson, vamos juntos a partir de agora até às 7, fazendo o clima da sua emoção, tocando a boa música sertaneja e atendendo o seu pedido pelo 33991293000, tá bom? Mensagens de texto, mensagens de áudio de no máximo 25 segundos. Eu vou atender você. 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
1: Comunicando, Jailson Pereira. Cai na água, capivara. Que lá.

0: Humberto e Gilmar.
1: E
0: obrigado, obrigado, porque esse momento se torna muito importante para nós dividir o palco com dois ídolos, duas referências. Muito obrigado por tudo que aprendemos com vocês.
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4: Aranãs, 5:23.

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1: Comunicando, Jailson Pereira. Carimba, que é top. 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
0: Zé Henrique Gabriel, falando com a Lua.

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3: Faltando 20 para 6. 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
1: Atenção, cafeicultor. O ritmo da safra 2026/27 de café arábica ainda é lento no país. Segundo o CEPEA, os trabalhos só começaram a engrenar de verdade na zona da Mata Mineira. Já no sul de Minas, a grande maioria dos produtores ainda aguarda o momento certo para entrar em campo. A expectativa é que a colheita ganhe força mesmo a partir da segunda quinzena de maio.
2: Alô Rural!
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3: Agora 6 em ponto.
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6: Em Capelinha, no Planalto, 20 graus.
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1: Comunicando, Jailson Pereira. Cai na água, capivara, que lá vem bala.

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2: 6:22.
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0: Goiânia e Paranaense, a sereia e o negro d'água. 6h35, gente, 6h35. A dona Elza tá abraçando a Nora Janaína. É, aqui no nosso programa, a dona Elza tá viajando, né? Tá dando um passeio, tá longe. Quem tá comigo na Hora Sertaneja?
1: Oi, Jair Pereira, tudo bem? Aqui é o Gabriel do Grotão do Maracujá. Eu quero oferecer uma música pra minha mãe Janete, pro meu pai Eliseu, pro meu irmão Rian, pro meu outro irmão Micael, pra minha avó Fatia e pro meu avô Paulinho. O nome da música é A Casinha da Vovó é uma Beleza. Cai na água, Capivara, que lá vem bala!
2: Boa noite, Jair, que é o bebido da Rua das Flores. Hoje eu peço uma música pra Vera Lúcia de Souza. Trabalha com a Conferência da Coração, tá fazendo aniversário hoje, tá ficando um pouquinho mais velha. Deus que ilumina ela, dá muita vida, saúde, paz, muita felicidade, mil. Tchau, tchau, obrigado.
0: Abraço, bebido. Jailson é o Valdomiro Rodrigues, capelinhense em Goiânia, Goiás. Tô na escuta dos modão. João Paulo e Bruno Reis.

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2: 6:40.
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7: Estamos de volta, último bloco musical do Hora Sertaneja, no oferecimento da Aranãs Papelaria, Farnese Supermercados e Gema de Minas Alimentos. Alotão, tá ligadinho lá no Jardim Aeroporto? A Cida, tá ligadinha lá em Emília da Silva? Quem mais tá comigo?
8: Aô, Jair Pereira, aqui é Anderson, estamos falando aqui do sítio Talismã, na cabeceira do Corre do Galego. Mandar uma moda de viola aí, aniversário da minha mãe, em homenagem a ela e o Dete.
7: Beleza.
8: Tamo junto.
7: Ela falou o nome de sua mãe, mas um abraço pra ela e um feliz aniversário, tá? Jailson, é o Vicente, você não prendeu a zebra, ela foi parar no Mineirão. É, Vicente. Falando Vicente, eu tô preocupado, eu tenho que ver se o Vicente da Arena Premier foi no Mineirão, porque quando o Vicente vai lá, Vicente e Paulo lá do Laboratório Zé Luiz, é, eles ir no Mineirão tem que dar errado, tô achando que deve ter ido. Eu vou vigiar aqui. Quem tiver alguma informação, passa pra mim. Tem que amarrar, só amarrando.
9: Jailson, boa noite, tudo bem? A Nélia do Vila Operária passando aqui. Te pedir a próxima música. Manda uma modão pra nós aqui no Vila Operária. E quero oferecer especialmente pro meu marido, Ismar, que é aniversariante do dia hoje. Viu? Muito obrigada. Cai na capivara, que lá vem bala.
7: Faltou só você convidar

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5: Rádio Aranãs, agora 7 horas em ponto, 7 em ponto. Boa noite.
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5: Em Capelinha, bairro Planalto, agora 20 graus. Ai, eu...

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14: Alô, você amigo, amiga, ligados comigo na Rádio Aranãs, boa noite, segunda-feira, 4 de maio de 2026, 7h05, é bom ter você comigo na sintonia, curtindo pelo rádio 105.3 FM, pela internet, aplicativo, site, onde você estiver, é bom demais, que Deus esteja em seu coração, te dando paz, alegria, realizando seus sonhos, seu projeto de vida e que as coisas boas aconteçam para você hoje e sempre. Está no ar com a graça de Deus e a certeza da sua sintonia, mais um programa Show da Noite. A você que faz aniversário hoje, felicidades e muitos anos de vida. Segundou aqui na Aranãs, né? A noite de segunda-feira, noite gostosa em Capelinha, tá um friozinho incrível, 20 graus, né? Temperatura muito gostosa para ficar curtindo o Show da Noite aí onde você estiver. Tenho certeza que será companhia agradável para você até as 9 com as melhores músicas românticas nacionais e internacionais do presente e do passado. É sempre bom o Show da Noite com a sua companhia, né? São 7:06 agora, 7:06 até as 9 ao vivo. Na sequência tem a Voz do Brasil de 10 à meia-noite, o programa Deixa Rolar. Ah, e amanhã cedinho vou estar de volta aqui com o programa Sertanejo, Manhã Sertaneja e Café Musical, tá bom? Espero você também. 7:06 agora, 7:06 é o Show da Noite. Para começar, Madonna, Borderline. Na sequência, Maria Bethânia, Verdades e Mentiras, e ainda tem Dr. Vandross, Here and Now, e Marisa Monte na Estrada. É a primeira sequência musical de hoje aqui do nosso Show da Noite. 7:07 agora. Uma noite abençoada para você.

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2: Agora 7:23, 7:23 é o programa Show da Noite. Olha, foi perdido ontem à noite no bairro Jardim Aeroporto em Capelinho, um óculos de grau. Armação levinha, fininha, chamada fio de nylon, tá? É um óculos de grau, se você encontrou ali na região onde era o antigo PC, no Jardim Aeroporto. Se você encontrou, entre em contato com a Rádio Aranãs, que será gratificado. 7:23 agora.
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2: Rádio Aranãs, o programa Show da Noite, 7:27, agora quase 7:28. Abrindo mais uma sequência com Mariah Carey aqui na 105 FM. We Belong Together. Logo mais Manine Lali, tem Michael Lins to Rock ainda e muito mais.

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Agora são 7:35, 7:35. O nosso programa está no ar ao vivo até às 9, para você se ligar e curtir comigo na Mais Ouvida. É sempre bom ter você curtindo a programação Show da Noite comigo aqui na Melhor. Hoje é só segunda-feira, temos a semana toda. Amanhã, Show da Noite, a gente não vai estar por aqui porque vai ter a jornada esportiva, tem jogo do Atlético Mineiro às 7:00 da noite. Mas na quarta, claro, o Show da Noite vai estar de volta para você que tá ligadinho, curtindo a Mais Ouvida Rádio Aranãs. 7:36 agora. 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
2: Muito bem, estamos de volta com mais música para você, curtindo o programa Show da Noite aqui na Rádio Aranãs. Vamos juntinhos até às 9.

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3: Aranãs, 8:03, agora 8:03.
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3: Em Capelinha, agora o bairro Planalto, 20 graus.
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15: 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É o programa Show da Noite.

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3: 8:21.
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3: 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Estamos de volta com mais um bloco musical aqui na 105 FM, Rádio Aranãs Capelinha.

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2: 8:42.
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1: Boa noite.
2: Uma boa noite para você que nos acompanha em todo o país.
1: Segunda-feira, 4 de maio de 2026.
2: E vamos ao destaque do dia, novo desenrola.
1: Brasileiros podem renegociar dívidas com descontos que chegam até 90%.
2: O programa é destinado a famílias, estudantes, aposentados, micro e pequenas empresas e produtores rurais.
1: Parte do FGTS poderá ser usada para quitar o débito.
2: Presidente Lula afirma que o objetivo é tirar a população do endividamento.
3: Nós estamos tentando encontrar uma fórmula de tirar a corda do pescoço dessa gente, para ele voltar a respirar normal, para ele poder voltar a sonhar, ter o seu nome limpo na prata.
1: E como o novo desenrola vai beneficiar as famílias com renda comprometida pelas dívidas?
2: É o tema da nossa entrevista com Régis Dudena, secretário de Reformas Econômicas do Ministério da Fazenda.
4: Esse é o principal recado, né? Pegar a população que está com dívidas caras e que está com alto comprometimento de renda, a gente diminui a dívida e diminui a parcela que ela tem que pagar todo mês.
1: Você vai ouvir também mais inclusão digital.
2: Leilão promovido pelo governo do Brasil vai permitir a ampliação da conectividade em rodovias federais, áreas rurais e remotas.
1: Um investimento privado de cerca de 2 bilhões de reais. Graziele Bezerra.
5: A proposta é dar maior cobertura móvel a regiões que ainda enfrentam dificuldades de sinal.
2: Hoje, na apresentação da Voz do Brasil, Mariana Jungmann e Nazi Brum.
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2: Dívidas com juros altos que podem começar baixas, mas em alguns meses viram uma bola de neve.
1: Para ajudar pessoas que estão endividadas, principalmente com créditos que possuem juros muito altos, o governo do Brasil lançou hoje o novo Desenrola Brasil.
6: Para aliviar o orçamento das famílias e ajudar quem está inadimplente, o governo do Brasil lançou uma nova rodada do programa de renegociação de dívidas, o novo Desenrola Brasil. A medida vai beneficiar pessoas como o gerente de tecnologia Alex Araújo, que está com dívidas há mais de 3 meses.
7: Quando você está com dívida, né, registrada, que você não consegue crédito no mercado, então fica complicado, mas quando você é pai de família, né, como eu, então ela se interfere bastante.
6: A medida provisória assinada pelo presidente Lula nessa segunda-feira já está em vigor e segue para análise do Congresso Nacional. O foco principal nessa primeira rodada são trabalhadores com renda de até 5 salários mínimos, ou seja, R$ 8.105. A ideia é ajudar as famílias a se reorganizarem financeiramente, como destacou Lula.
3: Nós estamos tentando encontrar uma fórmula de tirar a corda do pescoço dessa gente, para ele voltar a respirar normal, para ele poder voltar a sonhar, ter o seu nome limpo na prata.
6: Pelo Desenrola Famílias, poderão ser renegociadas dívidas contraídas até 31 de janeiro deste ano e que estejam em atraso entre 90 dias e 2 anos.